Tá aí, você ouviu a linda mensagem musical Drogas Matam, de Luiz Arthur, ano 1976. Antes teve Josué Barbosa Lira, Não Quero Saber Quem Eu Era, disco da década de 1960. Abrindo aqui a nossa programação de hoje pra você. Você que gosta da boa música evangélica, você que gosta do louvor, de canções que marcaram época, aqui é o lugar certo, aqui é o lugar onde você pode pedir e ouvir aquela canção que marcou.

Canção bonita de Adilson Rossi, a canção Mais, abraçando a irmã Madalena Rodrigues. Alô, irmã Madalena, Deus te abençoe. Deus esteja contigo, irmã Madalena Rodrigues, ouvindo a gente na cidade de Trindade, Goiás. Um abraço, Deus te abençoe, viu? Deus abençoe. Ela dedica próximo hino para todos os ouvintes do programa. Tá aí ao seu Pires, Abraão e Isaque.

0: Alceu Pires, Abraão e Isaac. A linda canção que a gente ouviu aqui do Alceu Pires. 629-8176-6951, o nosso WhatsApp para você participar e pedir a sua canção. 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Rádio Adveg, a rádio da Associação dos Deficientes Visuais do Estado de Goiás. Rádio Louvor Brasil, na direção do meu irmão amigo Jociro Macedo. Rádio Tudo de Bom, FM Tudo de Bom, do meu amigo Magno Araújo. Levando para você louvores para recordar.
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0: Agora eu atendo o irmão Leoni Barroso, da cidade de Manaus, Amazonas, trazendo para você Grupo Paz. O amor é tudo.

bonita mensagem musical, Laís Oliveira e Dalina Santos, a moça desobediente. Antes, a gente ouviu O Amor é Tudo, Grupo Paz. Pedido do meu irmão Leoni Barroso, da cidade de Manaus, Amazonas.

Antônio Cláudio. Antônio Cláudio e a linda canção Tudo Que Restou. Jesus Sofreu foi o outro hino que ouvimos com a Geu e Sara aqui na programação.

Armando Filho, Vitória te dará. Antes teve Aparecido de Souza, O Grande Oleiro. Vitória te dará foi com Armando Filho, né? Pra gente recordar aqui, quando Armando Filho ainda não era assim famoso, né? Conhecido. E muita gente não conhece essas canções do Armando Filho.

bonita canção de Genival Calixto sobre esta pedra. Antes, a gente tocou O Missionário na voz do Cícero Nogueira aqui na programação.

Moisés não alcançou a terra prometida. Moisés foi o homem que falou com Deus face a face, que abriu o mar com um cajado e liderou uma multidão por 40 anos no deserto. Ele desafiou o faraó, recebeu as tábuas da lei no Sinai e intercedeu por um povo rebelde inúmeras vezes. Se alguém parecia digno de entrar na terra prometida, esse alguém era Moisés. Mas, surpreendentemente, ele não entrou. Mas por que isso não aconteceu? Essa é uma das perguntas mais intrigantes da Bíblia. E a resposta não está em um grande pecado, mas em uma falha de conduta que, aos olhos de Deus, carregava um peso muito maior do que parece. Neste vídeo, vamos entender o que realmente aconteceu, qual foi o erro de Moisés e por que Deus foi tão firme com alguém que foi tão fiel. Prepare-se para ver como, às vezes, o problema não está na força do gesto, mas na intenção do coração. Tudo acontece em um momento crítico da jornada no deserto. O povo de Israel, mais uma vez, está sedento e, como tantas outras vezes, começa a murmurar contra Moisés e Arão. Não havia água, nem esperança. A pressão sobre Moisés aumentava e ele, como líder, se volta ao Senhor em busca de direção. Deus dá uma ordem clara: toma o cajado e falai a rocha perante os olhos deles, e ela dará sua água. Números 20:8. O comando era específico: falar a rocha. Era uma demonstração de fé, uma forma de mostrar que não era o cajado nem Moisés, mas a palavra de Deus que operava o milagre. Mas Moisés, tomado talvez por frustração, raiva ou cansaço, faz diferente. Ele repreende o povo duramente e, em vez de falar a rocha, bate nela duas vezes com o cajado. A água jorra, o povo bebe, mas o gesto tem consequências profundas. O que parecia um simples erro de execução, na verdade revelava algo maior: quebra de confiança, desobediência e, principalmente, uma ofensa à santidade de Deus diante de todo o povo. E é justamente este ponto que Deus destaca no versículo seguinte: porque não crestes em mim para me santificardes diante dos filhos de Israel. Números 20:12. Ou seja, a atitude de Moisés revelou uma falha de confiança na palavra de Deus. Quando Deus ordenou que ele falasse à rocha, a instrução não era apenas sobre o método, era sobre a mensagem. Deus queria mostrar ao povo que o milagre vinha da sua palavra e não do cajado nem da força humana. Mas Moisés, tomado pela frustração com o povo e talvez pela pressão do momento, preferiu agir por impulso. Em vez de falar com a rocha, ele a feriu duas vezes. E ao fazer isso, misturou a ordem divina com sua própria maneira de conduzir a situação. No lugar da fé silenciosa e obediente, ele optou pelo gesto brusco e pela repreensão. Ouve agora, rebeldes, porventura faremos sair água desta rocha para vós? Números 20:10. Note que Moisés diz "faremos sair água", colocando-se, com Arão, como agente do milagre. E é exatamente aqui que reside o problema. Ele tomou para si um papel que era exclusivo de Deus. A ação não apenas desobedeceu à instrução, mas desviou a glória que deveria ser dada ao Senhor. Isso é o que Deus repreende com severidade: porque não crestes em mim para me santificardes diante dos filhos de Israel. Números 20:12. A desobediência, nesse caso, nasce da incredulidade. Não uma incredulidade completa, como se Moisés duvidasse do poder de Deus, mas uma incredulidade sutil que aparece quando deixamos de confiar no modo de Deus e decidimos agir do nosso jeito. E para alguém com a responsabilidade espiritual que Moisés tinha, esse tipo de falha não podia passar em branco. É por isso que, mesmo com toda a sua trajetória de fé, ele não escapou das consequências. A punição de Deus não foi impulsiva nem desproporcional. Foi uma decisão firme e consciente, baseada no princípio de que quanto maior a responsabilidade, maior é o peso da obediência. Moisés não era um seguidor comum. Ele era o representante direto de Deus diante do povo. Portanto, seu erro carregava implicações espirituais profundas.
Por isso mesmo, tendo conduzido os israelitas durante décadas, mesmo sendo chamado de servo fiel por Deus, Moisés recebe uma sentença dolorosa. Ele verá a terra prometida, mas não poderá entrar nela. Em Deuteronômio 32:52, Deus declara: pelo que verás a terra diante de ti, todavia não entrarás nela, na terra que dou aos filhos de Israel. E assim acontece. No final de sua vida, Deus leva Moisés ao alto do monte e lá de cima ele contempla a promessa se cumprindo diante dos seus olhos, a terra de Canaã, vasta, fértil e bela, mas inalcançável para ele. Moisés, o grande libertador, morre no deserto com a promessa à vista, e não por falta de esforço, mas por um único momento em que falhou em honrar a santidade de Deus. Isso nos ensina que a fidelidade a Deus não é medida apenas pelas grandes ações do passado, mas pela constância da obediência ao longo da jornada. Esse acontecimento também nos ensina que quanto maior o conhecimento, maior a responsabilidade. Moisés não era um seguidor comum, ele era a liderança espiritual de um povo inteiro. Quando ele falhou, não falhou apenas como indivíduo, mas como representante da santidade de Deus diante da congregação. Sua desobediência pública transmitiu uma imagem distorcida do caráter divino, e isso para Deus era inaceitável. Essa história nos mostra que Deus leva a obediência a sério. Ele não negocia sua palavra, nem relativiza as instruções que dá. Para Deus, obedecer parcialmente ainda é desobedecer. Moisés agiu com sinceridade? Sim, mas a sinceridade por si só não substitui a obediência. Ele errou no detalhe, mas foi exatamente nesse detalhe que a glória de Deus deveria ter sido exaltada. No entanto, mesmo punindo Moisés, ele não o rejeita. Ainda o chama de servo fiel e o leva para ver a terra. E mais adiante, nas páginas do Novo Testamento, Moisés reaparece ao lado de Elias no Monte da Transfiguração, ao lado de Jesus, provando que o plano eterno de Deus jamais é frustrado por erros humanos. Ou seja, Deus é justo, mas também é cheio de misericórdia. Ele não passa a mão sobre o erro, mas também não apaga a história de quem o ama. Ele corrige, mas também honra. A história de Moisés nos lembra que Deus é justo, mas também é misericordioso. Ele não apagou o seu legado e não anulou seus anos de fidelidade, mas usou o seu erro para nos ensinar algo. A fé, portanto, não é uma questão de grandes milagres, mas de confiar plenamente, de obedecer com o coração, mesmo nos detalhes que parecem pequenos. Que possamos aprender com Moisés que a jornada com Deus exige constância, obediência e reverência, e que nossa maior vitória está em manter a fé viva, mesmo quando os caminhos são difíceis. Se você gostou desse conteúdo, deixe seu comentário e compartilhe suas reflexões. 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Que Deus o abençoe!

você ouviu a linda mensagem musical na voz da Guiomar Vitor, Libertador de Israel. Antes, a gente ouviu essa reflexão aí sobre a Bíblia Sagrada, né? Muito legal, muito bom mesmo a gente ouvir, né? Sobre o Moisés. Antes teve o grupo Chama Viva, Água Verdadeira.

Agora tem Mara Lima, lembrando que o nosso WhatsApp é o 62981766951. 62981766951. Mara Lima canta Não Te Esqueci.

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isso, ainda hoje, de ponta a ponta, este Brasil ouve e canta as melodias profanas da famosa dupla.

misericórdia do Senhor Jesus alcançou também Canarinho, que sempre se dizia católico. E dizemos também, porque, por incrível que pareça, já anteriormente caíra sobre Curió, ex-evangélico, agora apostatado.

Mas Deus, sem que soubessem, tinha um propósito diferente para essas vidas. Por isso, nada dava certo. Até que, passado determinado tempo, certo dia, Curió e Canarinho

E você ouviu aí História Real, Curió e Canarinho aqui na nossa programação, hein? Que testemunho! Muito bom, muito bom. É, que saudade, né? Essas canções bonitas aí do Curió e Canarinho, do álbum Nova Jerusalém.

Bonita canção da Melissa, pra gente relembrar aqui. Oh, que doce paz. Bonita canção pra gente relembrar. Agora é momento de oração, é momento da gente falar com Deus, né? É momento da gente conversar com o nosso Deus, pois afinal de contas foi Ele que nos fez estar aqui. Querido Deus, amado Pai Celestial, muito obrigado, Senhor, por mais um dia, pela saúde, pela paz. Obrigado, Senhor, porque o Senhor é a força que nos sustenta, que nos guia. E agora, Senhor, para encerrar esta programação, eu entrego a minha vida e peço que o Senhor abençoe todos nós, dando-nos uma noite abençoada, dando-nos uma noite feliz, protegendo-nos contra todos os males. Que a mão do Senhor esteja estendida sobre nós e que o perdão para os nossos pecados possa ser recebido, Senhor. Dá-nos a tua graça, a tua bênção, no nome santo do Senhor Jesus. Nós pedimos, amém, Senhor. Amém.

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1: Horas.
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3: Combate o bom combate da fé. Toma posse da vida eterna, para a qual também foste chamado, e de que fizeste a boa confissão perante muitas testemunhas. 1 Timóteo 6:12.
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1: Onze e dois.
8: Está na Bíblia.
3: Filipenses 4:6. Não andem ansiosos por coisa alguma, mas em tudo pela oração e súplicas, e com ação de graças, apresentem seus pedidos a Deus.

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6: Onze e três.
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10: Oi, amores, graça e paz, tudo na bênção? Espero que sim. Que Deus abençoe sua vida. Noite abençoada de sexta-feira, 15 de maio de 2026. 15 de maio com a

Graças a Deus, estamos aqui felizes com o nosso Tocando Corações. Mais um fim de semana chegando. Que Deus abençoe nosso fim de semana, que Deus abençoe nossa noite, que Deus abençoe sua vida, seus projetos. Eu abençoo em nome de Jesus. Em nome de Jesus, eu abençoo cada lar aqui representado, a minha vida, a vida de cada pessoa que está acompanhando essa programação abençoada. Que Deus abençoe sua vida em casa, no trabalho, acompanhando a gente. Obrigada pelo carinho, obrigada pela companhia. Para você participar aqui do nosso Tocando Corações, nossas redes sociais liberadas, fica à vontade. Denise Fernandes, locutora, meu Instagram à sua disposição e também as redes sociais da rádio para você participar. Pai querido, Pai maravilhoso, aqui estamos na sua presença, Senhor, com a nossa programação e queremos te agradecer porque até aqui nos ajudou o Senhor. Gratidão por tudo, fica conosco, Pai, amém e graças a Deus. Chegando a nossa primeira sequência musical, ótima noite!

Muito bem, meus amores, fechando a nossa primeira sequência, esse é o nosso Tocando Corações, que segue com muito amor, com muito carinho, para você participar, nossos contatos liberados. Para quem está chegando agora, sinta-se à vontade, esse é o nosso Tocando Corações, a programação mais romântica aqui da nossa rádio. Vamos ouvir mais uma lindíssima sequência? Uma excelente noite!

0: Muito bem, meus amores, esse é o nosso Tocando Corações, fechando mais uma sequência abençoada de canções que falam de amor. Falando de amor aqui comigo no nosso Tocando Corações. Tá na hora do intervalo, rapidinho, volto já.
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3: Assim diz a Bíblia:
4: não te deixes vencer do mal, mas vence o mal com o bem. Livro de Romanos, capítulo 12, verso 21.
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3: Onze e 28.
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0: Estou de volta com o nosso Tocando Corações, noite abençoada, obrigada pelo carinho da audiência. Seguindo aqui com a nossa programação, Tocando Corações, para você participar, nossas redes sociais liberadas, aproveita a oportunidade, compartilhe com os familiares, amigos, o nosso site, o nosso app. Chegando mais uma lindíssima sequência, ótima noite!

segue por aqui, meus amados, o nosso Tocando Corações nessa noite maravilhosa. Obrigada pelo carinho da audiência, para você participar aqui comigo através das nossas redes sociais liberadas. Meu Instagram, Denise Fernandes Locutora, à sua disposição. Chegando mais uma de amor, ótima noite!

0: Muito bem, meus amores, esse é o nosso Tocando Corações. Com essa sequência linda, finalizo a edição de sexta-feira, desejando para você e sua família um fim de semana maravilhoso na presença de Deus. Que Deus continue te abençoando, um forte abraço, até segunda-feira, tchau, tchau.
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4: O que encobre as suas transgressões jamais prosperará, mas o que as confessa e deixa alcançará misericórdia. Provérbios capítulo 28, verso 13.
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14: O marido estava dentro do quarto com a sua esposa, lendo a Bíblia, deitado na cama. Aí ele disse para a mulher: "Puxa, amorzinho, como essa lâmpada é fraca. Eu tenho que esforçar tanto a vista para ler que até me dá dor de cabeça." Aí a esposa disse: "Pode deixar, querida. Amanhã mesmo eu vou comprar uma lâmpada mais forte." Muito bem, pegou no sono. No dia seguinte ele foi trabalhar, trabalhou o dia inteiro. No final do dia ele foi para casa. Tomou seu banho, jantou e depois foi se deitar. Novamente ele foi ler a Bíblia, mas aí ele disse para a mulher: "Puxa, amorzinho, você esqueceu de comprar uma lâmpada mais forte?" Aí a esposa disse: "Não, querido, eu comprei, coloquei uma lâmpada bem forte." Ele disse: "Mas que estranho, a luz continua fraca. Tem certeza que você comprou uma lâmpada mais forte?" "Lógico que sim, só que durante o dia não deu para eu testar direito. Agora à noite é que eu estou vendo aqui com você que de fato ela está fraquinha." Aí o marido se levantou, pegou a escada e tirou aquele globo protetor da lâmpada, e realmente a luz era muito forte. O problema era o globo protetor, que com o tempo acabou absorvendo muita sujeira, muita poeira. Então aquela sujeira, aquela camada impedia que a luz passasse. Então o homem compreendeu que a luz era boa, o problema era o globo. O globo é que precisava de uma restauração. Então ele pegou aquele globo foi até o banheiro e lavou bem. Lavou com sabonete, esfregou com a esponja, limpou bastante e depois secou. Aí pegou aquele globo e colocou novamente na lâmpada. E a luz agora era perfeita. Assim acontece também com a nossa vida diária e com a nossa vida cristã. Jesus disse: a candeia do corpo são os olhos, de sorte que, se os teus olhos forem bons, todo o teu corpo terá luz. Se, porém, os teus olhos forem maus, o teu corpo será tenebroso. Se, portanto, a luz que em ti há são trevas, quão grandes trevas serão? Olha só, a maneira como você enxerga as coisas, as situações e as pessoas reflete no seu interior. Se você tem um olhar maligno, que vê defeito em todo mundo, os teus olhos são tenebrosos e há grande escuridão dentro de você. Mas se você tem olhos bons, que sempre vê as qualidades das pessoas, se os teus olhos forem bons, de maneira que quando você olha para uma situação complicada, difícil, que parece uma tragédia, e consegue ver ali coisas boas, os teus olhos acabam refletindo coisas boas para dentro de você. Todo o teu corpo será luminoso. Agora, se tudo que você olha não presta, se toda situação que aparece na tua frente é uma tragédia, uma desgraça, e se você só enxerga o lado ruim das coisas e das pessoas, tudo isso vai refletir em escuridão dentro do teu próprio corpo. E quanto mais escuridão estiver dentro de você, menos você verá as coisas lá fora. Você precisa limpar os teus olhos. Existe aqui na palavra de Deus um colírio poderoso que vai fazer você ver as coisas claramente. Esse colírio é o sangue de Jesus Cristo. Ele purifica os teus olhos. E ainda que você tenha tido o olhar mais maligno que já existiu, o sangue de Jesus te purificará completamente. E aí você vai ver as coisas boas da vida. Você vai enxergar a qualidade das pessoas. E todo o teu corpo, consequentemente, será luminoso.

e todo o teu corpo será resplandecente e luminoso. E nunca mais você vai ver as pessoas com maldade. Nunca mais você vai ver defeito nos outros. Pelo contrário, você só vai ver as qualidades. É assim que Jesus nos olha. Mesmo que nós saibamos que não somos boas coisas, Jesus Cristo nos olha através do seu sangue precioso. Ainda que nós saibamos que não somos boas coisas, Deus nos olha através do colírio que é o sangue de Jesus Cristo. E Deus não enxerga a nossa maldade, a nossa iniquidade, os nossos defeitos, as nossas falhas de caráter, porque Ele nos vê somente pelo lado bom. Ele enxerga somente as nossas qualidades e as nossas virtudes. Por isso agora, meu querido e minha querida, purifica os teus olhos com o sangue de Jesus. E além de enxergar melhor a vida, o mundo, as pessoas, você ainda será salvo, salva, lavada e remida no sangue de Jesus.

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4: Então pegue o Evangelho, abra na primeira carta aos Coríntios, capítulo 12. Eu vou ler a parte B do versículo 8. A parte B do versículo 8. Acharam? Então, aqui diz assim, ó, escuta. Quando a gente fala parte B de um versículo, é a parte final, tá? E a outro, pelo mesmo espírito, a palavra da ciência. Repare que a palavra Espírito é com letra maiúscula, se referindo ao Espírito Santo. Aqui no original, a carta foi escrita em grego, está escrito Paráclitos no lugar de Espírito. Viu? Se refere ao Espírito Santo. E ao outro, pelo mesmo Espírito, a palavra da ciência. Hoje nós vamos falar sobre a palavra da ciência aqui em Jabotão, aqui em Prazeres, Pernambuco. Agora eu leio mais uma vez, e você que está comigo aqui na Paz e Vida de Prazeres, repete em seguida, vamos lá. A outro. Que beleza, hein? Estou gostando da animação dos pernambucanos. Gostei. A outro. Pelo mesmo Espírito, a palavra. Da ciência. Amém? Você crê que o Espírito Santo distribui dons para a igreja e um deles é a palavra da ciência? Quem crê?

0: Então desocupe as mãos e vamos dar para esta palavra a melhor salva de palmas que você já deu em toda a sua vida. E enquanto você aplaude, abra a tua boca e diga: glória ao teu nome, Senhor. Isso, diga: glória, glória, glória ao teu nome, Senhor. Levante os olhos aos céus e aplauda. Você que está assistindo pela TV, ouvindo pela rádio ou pelo youtube.com/JohnRibe, junte-se a nós aqui em Prazeres, Jabatão dos Guararapes, Pernambuco, e dá glória a Deus também. Aplauda também. Continua, não pare, não pare. Pai querido e Deus amado, a tua palavra vai ser pregada agora. Esse povo não veio aqui para escutar homem algum. Eles querem ouvir a tua voz, a tua palavra. Não decepcione estas pessoas. Aqueles também que estão à distância querem ouvir o Senhor falar. Então vem com teu espírito. Tome a boca do pregador, tome os lábios do mensageiro. Envia a tua palavra com poder e autoridade. E que a tua palavra vá, percorra toda a terra e prospere naquilo para o qual está sendo enviada. Em nome do Senhor Jesus, diga amém, Jesus. Podem se assentar, por favor. Que dom é esse, palavra da ciência? Será que é para eu virar cientista? Nada disso. É para eu me tornar um físico, um matemático? Nada disso. A palavra da ciência também é chamada de o dom da palavra do conhecimento. É você conhecer coisas que você não conhece e que vem o conhecimento, vem a ciência daquilo sem que você estivesse pensando ou imaginando. Por exemplo, você vai ler o Evangelho e você já leu várias vezes a mesma passagem, não é? Já leu várias vezes aquela passagem bíblica, mas agora você tem o dom da palavra da ciência. E você vai ler e vem um entendimento, um conhecimento que você jamais calculou, imaginou ou pensou. É uma coisa extraordinária. E o Espírito Santo concede isso para que a pessoa seja usada, seja útil na igreja. Por exemplo, se eu tenho o dom da palavra da ciência, eu posso ser usado pelo Espírito Santo para falar coisas sobre a tua vida que você nunca me contou. Eu posso saber de coisas naquele momento em que estou orando por você que você nem tinha me falado. Alguém diz: ah, é o dom de revelação. Seria, só que o dom da palavra da ciência, ele é muito mais profundo. Eu já fui orar por pessoas que no momento em que eu estava orando, o Espírito Santo me deu a ciência, o conhecimento do que estava acontecendo com a pessoa, e eu fiz a oração inteirinha em cima daquilo que a pessoa estava vivendo, mas ela não me disse uma única palavra, ela não tinha me contado nada. O dom da palavra da ciência, ele é usado para isso. Não é para a gente ficar adivinhando coisas. Não é para, ah, me dá os números aí da Mega Sena. Não é para isso. É para você ser usado por Deus e tomar conhecimento de coisas que você não sabia, mas repentinamente fica sabendo. E isso começou a acontecer lá no Novo Testamento, né? Eu falo do Novo agora, porque no Antigo Testamento também há casos, mas eu estou me atendo ao Novo Testamento, porque no Antigo, e até o dia em que o Espírito Santo desceu sobre a terra para distribuir os dons, até então era uma ou outra pessoa que recebia a palavra do conhecimento, o dom da palavra da ciência. E a gente vê antes da descida do Espírito Santo aqui no Novo Testamento, a gente vê logo no Evangelho de Lucas, capítulo 1, quero que você vá comigo até lá, quando a Maria, a Virgem Maria, preste atenção, A Virgem Maria recebeu a visita do anjo. O anjo disse para ela que ela ia dar à luz ao Filho de Deus. E a Maria pergunta: mas eu não tenho nem marido, nunca tive qualquer relação com qualquer homem, como que isso vai acontecer? E o anjo Gabriel diz para ela: para Deus não há nada impossível. E a tua prima Isabel, idosa, estéril a vida toda, já está grávida e está no sexto mês de gravidez. O anjo contou isso para Maria. E a Maria disse: cumpra-se em mim conforme a tua palavra. E o anjo ausentou-se dela. A Maria, mais do que depressa, falou: mãe, mãe, eu tenho que sair. Eu vou visitar a prima Isabel, eu tenho que ir lá ver uma coisa para ver se é verdade mesmo. E ela sai da cidade onde morava e ela vai correndo o mais rápido que pode até as montanhas da Judéia, onde morava sua prima Isabel, que era casada com um sacerdote chamado Zacarias. Eles eram velhos, ambos avançados em idade, diz a palavra, e a Isabel era estéril. Só que o anjo falou para Maria que a sua prima Isabel está grávida de 6 meses. A Isabel está lá sem saber que vai ser visitada pela Maria, não sabe ainda que a Maria está chegando. E a Maria vai subindo a montanha da Judéia, porque a Isabel morava lá no alto da montanha. A Maria já está carregando o embrião do Salvador. Não tem volume nenhum na barriga, não aparece nada, porque ela acabou de ser, né, engravidada pelo Espírito Santo, e ela nem sabe que já carrega o Salvador no ventre. E ela sobe a montanha correndo, porque ela quer conferir a minha prima Isabel, uma idosa que nós calculamos aí que ela tinha uns 90 anos na ocasião, ela grávida de 6 meses, eu preciso ver isso, porque se isso for verdade, eu também estou grávida. E quando a Maria chega perto da casa da Isabel, ela grita: Isabel, Shalom Adonai, quer dizer, a paz do Senhor. A velha Isabel, grávida de 6 meses, quando escuta aquela saudação da Maria, olha o que diz a palavra, olha o que a Isabel falou. Estou no Evangelho de Lucas, capítulo 1, versículo 41. E aconteceu o quê? Ao ouvir Isabel a saudação de Maria, a criancinha saltou no seu ventre. E Isabel foi cheia do Espírito Santo. A Isabel estava grávida do João Batista, que era primo de Jesus também. Já que Isabel é prima de Maria, o filhinho que ela está esperando vai ser primo de Jesus. Serão parentes. Mas a Isabel, ela sente aquela criança de 6 meses saltar de alegria dentro dela quando ela escutou a voz da Maria. E olha o que a Isabel diz: veja, veja o dom da palavra da ciência se manifestando. A Isabel não ouviu a Maria falar nada, a Maria não contou da visita do anjo, a Maria acabou de chegar, quer ver se a prima está grávida mesmo. A Isabel olha para Maria e diz, e exclamou com grande voz, ó, ela não falou apenas, ela exclamou com grande voz e disse: bendita és tu entre as mulheres e bendito é o fruto do teu ventre. Espera um pouquinho, como é que a Isabel sabe que tem um fruto no ventre da Maria? E que não é um fruto qualquer, não é uma gestação qualquer, é um fruto bendito. E é bendito o fruto do teu ventre. E de onde me provém isto a mim, que venha visitar-me a mãe do meu Senhor? Olha o que a Isabel está falando. Esse é o dom da palavra da ciência. Ninguém contou nada para Isabel, ninguém falou nada, Maria não abriu a boca, só disse Shalom Adonai. Não contou que foi visitada pelo anjo? Não contou que o anjo disse que ela ia ficar grávida? A Maria mesmo nem tem certeza se está realmente grávida. Mas a Isabel foi cheia de quem? Cheia de quem? Do Espírito Santo. Cheia do Espírito Santo. Quem dá o dom da palavra da ciência é o Espírito Santo. Isabel foi cheia do Espírito Santo e diz, exclamou com grande voz: bendita és tu entre as mulheres. É bendita mesmo. Minha gente, a Maria é bendita entre as mulheres. Qual a mulher que não queria ter tido esse privilégio de gerar no seu ventre o Salvador de toda a humanidade? Uma escolhida entre milhões e milhões de mulheres. Bendita sim, bendita, Maria é bendita. Bendita, não estou falando de estátua bendita, eu estou falando da Maria. Essa mulher bendita, essa mulher de fé, essa mulher que tinha vida com Deus, que recebia a visita de anjo e conversava com ele como nós estamos conversando aqui. Uma mulher que foi escolhida pelo próprio Deus para gerar no ventre imaculado, no ventre puro, aquele que é o Salvador de toda a raça humana. Isabel não ouviu uma só palavra da Maria, mas o Espírito Santo que a encheu, lhe deu na mesma hora a ciência do que estava acontecendo com a sua prima Maria. De onde me provém isso? O que eu fiz para receber essa honra? Que venha me visitar aqui na minha casa a mãe do meu Senhor. Ela já ficou sabendo que a criança que estava no ventre da Maria é o Senhor dos Senhores, o Rei dos Reis, o Salvador da humanidade, aquele que veio para nos remir de todo o pecado. A Isabel ficou sabendo de tudo sem que ninguém lhe dissesse nada. Esse é o dom da palavra da ciência. O marido da Isabel, o sacerdote Zacarias, quando ele também foi visitado pelo anjo, ele duvidou, não é? O anjo falou: você vai ficar mudo. Quando esse menino nascer, você vai colocar o nome nele de João, Yohanan. E você vai ficar mudo até que as coisas aconteçam. O Zacarias nunca contou para ninguém, nunca contou para a esposa, que o anjo disse que o filho que nasceria da Isabel iria se chamar João no nosso idioma, Yohanan em hebraico, João em português, porque o Zacarias era mudo. O anjo lacrou a sua língua, a sua boca, ele não conseguia falar. Ele ficou 9 meses mudo. 9 meses mudo. Quando a Isabel, aquela idosa, deu à luz, eles esperaram os 7 dias, a primeira semana, e no 8º dia foram circuncidar o menino, que é um ritual judaico, a circuncisão. Foram fazer a circuncisão do Joãozinho. E aí tinha que pôr o nome na criança. E é tradição em Israel que o primeiro filho receba o nome do pai. Então, quando a Isabel estava carregando o filhinho nos braços e foi levar no templo, as mulheres diziam: ele vai chamar Zacarias, né? Igual o pai, né? Ele vai chamar Zacarias, né? Igual o pai. Todo mundo falando: o menino vai chamar Zacarias, né? A Isabel falou: não, ele vai se chamar João. Espera aí. O Zacarias nunca falou isso para Isabel. O que que a Isabel está manifestando? O dom da palavra da ciência. Ela não ouviu essa história, ela não sabia de nada. Ela poderia dizer: ele vai ter o nome do pai, sim, é uma grande honra ter o nome do pai. Ela diz: não, de maneira nenhuma, ele vai se chamar João. Como assim, João? Não tem ninguém na tua família que se chama Yohanan? Não tem ninguém na tua família com esse nome? É, mas o nome dele vai ser João. Não, Isabel, João não, tem que ser Zacarias. Não, ele vai chamar João. Velha teimosa, né? Ele vai chamar João e acabou. Ah é? Então nós vamos falar com o teu marido. Só que o Zacarias estava mudo. Sacerdote Zacarias, por favor, qual o nome que o teu filho vai ter? Ah, ele quer escrever. Arruma uma tabuinha para ele. Arrumaram lá um pedacinho de carvão para ele também. Ah, ele está escrevendo qual vai ser o nome do seu filho. E ele escreve lá em hebraico. E quando ele mostra a plaquinha, o que estava escrito? João. João. Peraí, pera um pouquinho. A tua esposa falou que ele ia chamar João. E você está confirmando que ele vai chamar João? Todo mundo ficou maravilhado, porque esta é a maravilha. O dom da ciência, quando o Espírito Santo entregar para você, você vai saber de coisas que você nem imagina. Você vai conhecer coisas que você nem sonha. Revelações em cima de revelações. E olha que coisa bacana, legal, olha que coisa linda, minha gente. Então a língua do Zacarias se soltou. O sacerdote Zacarias, finalmente, né, foi liberto, porque o anjo falou: você vai ficar mudo até que essas coisas se cumpram, porque você não acreditou nas minhas palavras. Aí as coisas se cumpriram, de repente a língua do Zacarias se soltou, ele que estava mudo há 9 meses começou a falar. E quando Zacarias fala, quando o sacerdote Zacarias fala, o marido da Isabel, ele manifesta o dom da palavra da ciência, e ele já diz quem é o menino que nasceu e que chama João. Eu não vou ler toda a palavra, mas o versículo 76, o 76, acompanhe. O sacerdote Zacarias diz, apontando para o bebezinho que é seu filho: e tu, ó menino, serás chamado profeta do Altíssimo. Só o dom do conhecimento poderia dar esse entendimento para o sacerdote Zacarias: profeta do Altíssimo, porque hás de ir ante a face do Senhor. Ai, peraí, ele irá ante a face do Senhor? Como que Zacarias sabe disso? João Batista apareceu pregando antes de Jesus, foi preparar o caminho para Jesus, mas ele é só um bebezinho. O dom da palavra da ciência está dando para Zacarias até o que o menino irá fazer. Porque hás de ir ante a face do Senhor a preparar os seus caminhos, para dar ao seu povo conhecimento da salvação na remissão dos seus pecados. Tudo, tudo, somente o dom da ciência é capaz de fazer isso. Voltando para a palavra que está na primeira carta aos Coríntios, capítulo 12, versículo 8, onde aparece uma lista de 9 dons do Espírito Santo. E lá no versículo anterior diz que os dons são dados pelo Espírito para cada um para o que for útil. Porque a um pelo Espírito é dada a palavra da sabedoria, palavra da ciência, dom da fé, dons de curar, dom de operar maravilhas, dom de profecia, dom da variedade de línguas, dom da interpretação das línguas e dom de discernir os espíritos. Se você receber o dom hoje da ciência, e eu vou orar para isso, a tua vida será maravilhosa. Quando você estiver lendo a palavra, então a maravilha será maior ainda, porque você vai compreender mistérios que você nem imaginava. Eu pedi muito tempo, durante muito tempo, eu pedi o dom da palavra da sabedoria, porque é o primeiro, porque eu não sabia pregar. E eu busquei, eu não recebia, busquei, não recebia, busquei, não recebia, pedia, pedia, orava e não funcionava. Até que um dia o Espírito Santo me deu, eu já era batizado com o Espírito Santo com fogo, mas não tinha os dons. Aí ele me deu o dom da palavra da sabedoria. E depois de algum tempo, sem que eu pedisse, ele me deu o dom da palavra da ciência. É por isso que muitas e muitas vezes eu vou pregar, eu tenho logicamente um assunto dentro de mim, qual é o objetivo, hoje por exemplo é a palavra da ciência, eu sei que eu tenho que falar sobre isso, mas muitas e muitas vezes coisas que eu não pensei eu falo, coisas que não tinha raciocinado eu falo. E nesse momento é uma revelação esclarecedora. É o dom da palavra da ciência. Para mim é muito útil. E aqui a gente lê na primeira carta aos Coríntios, capítulo 12, versículo 8. Eu estou resumindo bastante, devido ao nosso horário aqui. Mas olha só. Estou lendo o versículo 7. Mas a manifestação do Espírito... Espírito com letra maiúscula, é dada a cada um para o que for útil. Você quer o dom do Espírito Santo para ser útil? Quem quer dons para ser útil? Útil para a igreja, útil para o seu semelhante, útil para a sua própria vida, para a sua família, para as pessoas à sua volta, útil para a obra de Deus. Ó, mas a manifestação do Espírito é dada a cada um para o que for útil. Preste atenção. Quem distribui os dons é o Espírito Santo, não é Jesus. Você tem que buscar o Espírito Santo. Não é Jesus que distribui os dons. Jesus batiza com o Espírito Santo e com fogo. Mas quem vai te dar os dons é o próprio Espírito Santo. E ele vai ver se é para ser útil mesmo. Se você vai ser útil mesmo, se você pretende ser útil. Aí vem essa relação que eu citei para você. E aqui diz, porque a um, pelo Espírito, é dada a palavra da ciência. Vamos ficar todos de pé, porque eu quero te falar uma coisa. Eu quero o Espírito Santo. Eu quero os dons do Espírito Santo. Quero todos os dons. Mas eu não vou ter nem o Espírito Santo e nem os dons, se antes eu não receber Jesus como meu único, suficiente, exclusivo e eterno Salvador. Não apenas porque é Ele quem batiza com o Espírito Santo e com fogo, não apenas só por isso, mas é porque o Espírito de Deus é santo e Ele não coabita com o pecado. Para eu receber o batismo com o Espírito Santo e com fogo, para eu receber a presença do Espírito Santo em mim, o meu corpo tem que estar purificado. Eu não consigo a purificação sozinho. Se eu tentar me purificar sozinho, vai ser perda de tempo. Eu não consigo, nem você consegue. Nenhum de nós, por melhor que seja, vai conseguir a autopurificação. É por isso que eu preciso de Jesus. Por isso que eu tenho que entregar a vida para Jesus, porque eu sou sujo, eu sou imundo. Eu tenho muita sujeira na minha mente, muita sujeira no meu coração, muita sujeira no meu corpo. Mas eu quero o Espírito Santo, mas eu sou um imundo. Ah, que eu faço? Eu recebo Jesus como único, suficiente, exclusivo e eterno Salvador. E o sangue de Jesus me purifica de todo pecado. Ele me limpa de toda iniquidade. Ele arranca as minhas transgressões. Ele faz um homem imundo se tornar limpo. Como aquele leproso. Senhor, se tu queres, bem podes limpar-me. Eu quero, seja limpo. E o leproso ficou limpo na mesma hora. Você tem que dizer para Jesus, Senhor, eu quero ser limpo, e se tu quiseres, me limpa agora. Sabe qual é a resposta de Jesus? Eu quero, seja limpo. Ele vai limpar o teu corpo, Ele vai santificar o teu corpo para ser o templo vivo do Espírito Santo. E se Ele observar que você se esforça para manter essa casa, esse corpo limpo, aí Ele vai te batizar com o Espírito Santo e com fogo. Porque se Ele olhar para você e vir que você não se esforça para evitar o pecado, que você não faz o menor esforço para fugir das coisas erradas, Ele diz, eu não vou batizar essa pessoa com o Espírito Santo, porque logo em seguida ela vai entristecer o Espírito Santo com seu pecado. Por isso tem muita gente que não recebe o batismo com o Espírito Santo e com fogo. Mas basta Jesus ver em você a disposição de fugir do pecado, de se arrepender das coisas erradas, de largar as coisas erradas, então Ele vai te purificando a cada dia, até que chegue um momento em que o Espírito Santo de Deus pode ser colocado como pessoa dentro de você. Porque o Espírito Santo, Ele vem para habitar em nós. Nesse momento Ele está do lado de fora. Jesus disse que Ele veio para convencer o homem, a mulher, do pecado, da justiça e do juízo. Mas Jesus disse, Ele, porém, habitará em vós. Habitará em vós. Ele tem que passar do lado de fora para o lado de dentro. Está compreendendo isso? Quando a pessoa se converte, ela já está cheia do Espírito Santo, está coisa nenhuma. Você ouve essas historinhas aí, dessas igrejas que não creem no batismo com o Espírito Santo e com fogo e não falam em línguas. Você já tem o Espírito Santo. Quando você entregou a vida para Jesus, você já tem o Espírito Santo. Isso é história, minha gente. Na igreja deles não tem Espírito Santo, por isso que eles contam essa historinha. Você tem a companhia do Espírito Santo. Toda pessoa, até o ímpio, tem a companhia do Espírito Santo. Porque o nome do Espírito Santo é Paráclitos. E para significa ao lado e cletos, chamado. Chamado para ficar ao nosso lado. Ele veio para ficar ao nosso lado, mas Jesus disse, Ele não quer ficar do lado, Ele quer ficar dentro. Ele habitará em vós. E Ele só vai habitar em você se houver da tua parte essa fuga do pecado, fuga das coisas erradas, arrependimento das coisas erradas, até que chegue o dia que Ele te batiza com o Espírito Santo e com fogo, até que chegue o dia em que o Espírito Santo pode realmente habitar dentro de você. Essa é a primeira parte. Depois que Ele habita em você, eu quero os dons. Que dom você vai querer e buscar mais? Eu quero os dons. Quais dons você quer? A palavra diz, buscai com zelo os melhores dons. Você quer o dom da palavra, da sabedoria e da ciência para ensinar, para pregar? Ótimo. Para ganhar almas? Ótimo. Você quer o dom da profecia? Você quer o dom da variedade de línguas? Você quer o dom da interpretação de línguas? Mas a primeira coisa, atenção, a primeira coisa que cada pessoa deve fazer é com arrependimento receber Jesus como único, porque não tem outro, besteira você querer outro, Ele é o único, suficiente, porque quem tem Jesus não precisa de mais ninguém, nem de santinho, santinha, padroeiro, padroeiro e anjinho. Jesus é suficiente, quem tem Jesus tem tudo. Exclusivo, porque na nova cidade, a Jerusalém Celestial, tem um portal de pérola e só vai entrar ali quem lavou as suas vestiduras no sangue do Cordeiro. Por isso que ele é exclusivo. O sangue de Jesus é exclusivo. Ninguém vai entrar lá com o sangue de outra pessoa. Por isso que Jesus é exclusivo Salvador. É só com o sangue dele que você vai entrar na Nova Jerusalém. E eterno Salvador. Por quê? Porque por toda a eternidade Deus não vai preparar outro Salvador. As religiões vão inventar um monte de ladainhas, de novos caminhos, novas ideias, mas Deus não. Deus vai continuar dizendo, quem quer ser salvo, quem quer habitar na glória, tem que se arrepender e receber Jesus como o único, suficiente, exclusivo e eterno Salvador. Então olhem todos para mim, olha para mim. Esse momento é glorioso, olha para mim. Jesus, nesse momento, Ele mesmo fica olhando para cá. Porque é o fruto do trabalho dEle agora. Ele quer saber se valeu a pena por você. Se valeu a pena o que Ele sofreu por você. Eu pergunto, quem aqui quer receber Jesus como único, suficiente, exclusivo e eterno Salvador. Ergue a mão direita assim bem alto, todos que querem. Várias mãos erguidas, várias mãos. Quem ergueu as mãos, vem aqui para frente, por favor. E vamos aplaudir ao Senhor Jesus por cada vida que está chegando. Vamos aplaudir mais. Isso, vem, pede licença. Oh, glória, é uma alegria. Vamos aplaudir. É nessa hora que Jesus fica satisfeito por tua causa. Vem para cá. É por tua causa, é por tua causa. Vem para cá. É por tua causa. Tem festa no céu por tua causa. Eu quero chamar aqui na frente aquelas pessoas que dizem assim: Pastor João Ribe, eu reconheço que eu estou sendo um cristão muito falho. Ainda não recebi o batismo com o Espírito Santo e com fogo. Às vezes eu dou umas vaciladas, umas mancadas, e eu preciso de algo mais do Senhor Jesus. Eu preciso de algo mais para continuar a minha caminhada e para atingir o objetivo que eu quero. Eu quero ser uma pessoa cheia da presença de Deus. Eu quero ser uma pessoa transbordante do Espírito Santo. Mas eu reconheço que as falhas estão em mim e eu quero oração. Eu quero ajuda em oração para que Deus mude esta situação e me prepare como templo do seu Espírito Santo. Veja, eu não estou chamando filhos pródigos. Eu estou chamando pessoas que reconhecem que precisam melhorar, que têm consciência, que precisam de uma ajuda sobrenatural do Senhor para dar esse salto, esse upgrade, esse crescimento que está faltando. Então vem aqui para frente, quem sente esse desejo, vem para cá e vamos aplaudir ao Senhor Jesus. Vem para cá. E eu quero chamar agora os filhos pródigos e filhas pródigas. Sabe por quê? Eu quero que os filhos pródigos venham, as filhas pródigas venham, porque é triste, minha gente. Teve uma fuga de uma prisão lá no Rio de Janeiro. Aí eles pegaram as fichas dos presos que fugiram. Foi agora. Para identificar quem que tinha escapado. E nessas fichas, além dos nomes, consta também a religião. De cada 10 fichas, pelo menos a metade era de evangélicos desviados. Tem muitos filhos pródigos nas cadeias, nas penitenciárias, nas delegacias, e filhos pródigos que não estão presos, mas estão nas mãos sujas do diabo, estão no crime, estão nas drogas, estão no tráfico, estão na violência. Numa hora em que Jesus está para voltar, numa hora em que a humanidade está para viver o acontecimento mais importante da história, que é o arrebatamento da igreja. E pior, para quem ficar na terra, a grande tribulação. Hoje o mundo já está insuportável, fala a verdade. Está ou não está? Você acha que essas enchentes e inundações que tivemos aqui em Pernambuco, São Paulo, Minas Gerais, Bahia, Santa Catarina, no Nordeste, no Rio Grande do Norte, em Manaus, Alagoas também, em toda parte, e eu aqui em Pernambuco, passando frio, mas quando eu saí de São Paulo eu estava vivendo um calor de verão em pleno inverno, frio aqui no Nordeste, frio aqui no Nordeste, em pleno inverno, tudo bem, mas o pessoal do Sudeste passando um calor enorme. Antigamente o pessoal do Sudeste dizia assim: ah, está muito frio aqui no Sudeste, em São Paulo, Rio de Janeiro, eu vou passar as férias de julho lá no Nordeste, eu vou para a Praia de Boa Viagem, eu vou lá para as praias de Pernambuco, das Alagoas, de João Pessoa, da Paraíba. O pessoal não está saindo de lá para vir para cá, não, porque lá está mais quente que aqui. Isso só para citar uma das incoerências do nosso tempo. Guerras, pestes, vírus mortais, milhões de pessoas morrendo, violência, desamor. Vem cá, filho pródigo, você não consegue entender que Jesus está voltando? Será que você, tendo olhos, não vê, e tendo ouvidos, não ouve? Você não percebe? Você não consegue entender que a hora está chegando? E você aí desviado, desviada, afastado, afastada. Estou falando com pessoas em toda parte. Você que está assistindo pela TV, ouvindo pela rádio, ou assistindo na internet, no youtube.com/JohnRibe, ou nas redes sociais. Estou falando com você. Você que está à distância, filho pródigo, filha pródiga, e você que ainda não entregou a vida para Jesus, e você que não está levando a vida cristã a sério, está na hora de se consertar com o teu Deus, de fazer um acordo com o teu Deus. Então, se você que me assiste à distância quer entregar a vida para Jesus ou voltar para Jesus, você pode estar até dentro de uma cadeia, não tenha vergonha dos outros presos, se ajoelhe, porque se Jesus voltar e você for salvo, essas grades não irão te reter, essa cela não te reterá, você vai subir no arrebatamento. Então entrega a vida para Jesus aí na penitenciária. Moças nas penitenciárias femininas que se venderam por causa das drogas, começaram a traficar, foram presas. Estão me ouvindo, não é? Vai ver o nome delas: Ana, Maria, Esther, Abigail, tem até Jezabel. Mas nomes bíblicos, meninas que frequentavam a igreja, cresceram, foram no papo dos malandros, aprenderam a fumar, beber, se drogar, e por fim acabaram aí, ó, nas grades. Entrega a vida para Jesus, volta para Jesus. Estou falando com quem está me assistindo nos hospitais. Se você puder, se ajoelhe. Se não der para se ajoelhar, coloque a mão direita sobre o teu coração, mas entrega a vida para Jesus e volta para Jesus. Salva a tua alma. Teu corpo aí, os médicos estão cuidando, mas da tua alma, cuide você. Entrega teu coração, entrega a tua vida para Jesus. Nós estamos aqui em Prazeres, ao lado de Jaboatão dos Guararapes e Pernambuco. Vamos nos ajoelhar. E quem estiver à distância, em qualquer lugar do Brasil e do mundo, se puder, se ajoelhe também. Pastor João Ribeiro, eu estou dirigindo, ou estou em trânsito, ou estou dentro do trem, dentro de um ônibus, dentro de uma van, não tenho como me ajoelhar. Eu estou dirigindo, não tenho como me ajoelhar. Coloque a mão direita sobre o teu coração, porque nós vamos orar. E a igreja, por favor, continua de pé. Você que está de joelhos aqui, ou em qualquer outro lugar, você que está comigo aqui na Paz e Vida de Prazeres, Pernambuco, com a mão direita sobre o teu coração, ore assim comigo: meu Deus e meu Pai. Diga com fé: meu Deus e meu Pai. Você que está à distância, diga também: meu Deus e meu Pai. Eu ouvi a palavra e eu quero purificação e santificação pelo sangue de Jesus, e quero que o meu corpo seja preparado para ser o templo do teu Espírito Santo. E eu quero, meu Deus, que o Senhor perdoe todos os meus pecados e apague o meu passado e me purifique com o sangue de Jesus, e escreve o meu nome no livro da vida do Cordeiro, e junto com o perdão me dê agora a certeza da minha salvação, e peço também a ajuda do teu Espírito Santo para eu perseverar até aquele dia da volta de Jesus ou o dia da minha morte, mas eu quero a ajuda do Senhor para perseverar até o fim, porque eu declaro que o Senhor Jesus é o meu único, suficiente, exclusivo e eterno Salvador para todo sempre. Amém.
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4: Meia-noite 46.
5: Assim diz a Bíblia.
6: O mesmo Deus da paz vos santifique em tudo, e todo o vosso espírito, alma e corpo sejam conservados íntegros e irrepreensíveis na vinda de nosso Senhor Jesus Cristo. Livro de 1 Tessalonicenses, capítulo 5, verso 23.
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4: Meia-noite 48.
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15: Celebrai com júbilo ao Senhor todas as terras. Servi ao Senhor com alegria. Apresentai-vos diante dele com cântico. Sabei que o Senhor é Deus. Foi ele quem nos fez e dele somos. Somos o seu povo e rebanho do seu pastoreio. Entrai por suas portas com ações de graças e nos seus átrios com hinos de louvor. Rendei-lhe graças e bendizei-lhe o nome, porque o Senhor é bom. A sua misericórdia dura para sempre e de geração em geração a sua fidelidade.
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2: Uma e seis.
3: Assim diz a Bíblia.
4: Portanto, Deus não nos chamou para a impureza, e sim para a santificação. 1 Tessalonicenses 4:7.
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2: Uma e sete.
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1: Uma e 26.
2: Assim diz a Bíblia.
3: Guia-me na tua verdade e ensina-me, pois tu és o Deus da minha salvação, em quem eu espero todo dia. Salmo 25, versículo 5.
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1: Uma e 27.
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2: Uma e 43.
3: Assim diz a Bíblia.
4: Eis que os olhos do Senhor estão sobre os que o temem, sobre os que esperam na sua misericórdia. Salmo 33, verso 18.
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2: Uma e 45.
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14: Seja muito bem-vindo e a sexta-feira chegou. Que a graça de Jesus esteja sobre a sua vida, sobre os seus familiares, hein? Sobre sua casa, sobre tudo que você estiver fazendo. Prazeraço, Johnny Silva. Hoje, sexta-feira, hoje, 15 de maio de 2026. Como que você está? Tudo bem? Tá começando mais uma super programação aqui na sua rádio. É o Worship Box, aquele programa que traz muitos louvores, muita adoração. Aquela música que marcou época aí na sua vida, com certeza você vai ouvir aqui esse louvor maravilhoso. Está começando mais um Worship Inbox.

Nívia Soares. Ah, que maravilha! Seja muito bem-vindo, muito prazer, Johnny Silva. Vamos juntinhos por aqui, né? Como é bom estar aos pés de Cristo, saber das coisas que Deus está realizando aí sobre as nossas vidas, tá bom? Por aqui continua, é o nosso Worship Box. Seja bem-vindo!

0: Você está ouvindo Palavras. Eita, mas essa música é linda, né? E olha só, é de 1999. Que coisa boa, que coisa maravilhosa. Deus falando aos nossos corações. E ao som da Lauriette, estou indo para um breve break comercial. Mas já já, tem muito mais para você aqui, tá bom?
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3: Duas e dez.
4: Assim diz a Bíblia.
5: A minha alma descansa somente em Deus. Dele vem a minha salvação. Somente Ele é a rocha que me salva. Ele é a minha torre segura. Salmo 62, versículos 1 e 2.
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3: Duas e doze.
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0: Já estamos de volta por aqui. Prazeraço, Johnny Silva, que Jesus venha habitar sobre a sua vida, sobre a sua casa. Ah, e vamos curtir mais louvores, mais meia hora de muito louvor, de muita adoração aqui na sua rádio predileta. É o Worship Inbox.

Você ouvindo Tamires Garcia aqui na nossa programação, aqui na nossa rádio, para você que tem o seu comércio aí, quer anunciar aqui na nossa rádio para você vender mais. Basta entrar em contato aí com a gente aqui pelo nosso WhatsApp, também pelas nossas redes sociais, pelo nosso site, tá bom? Iremos enviar até você aí uma equipe comercial pra gente estar conversando direitinho. A gente quer ter a sua marca aqui na nossa rádio. E Deus vai estar abençoando você mais e mais e mais. Tá bom? Chegando por aqui, Bica Costa, aqui no nosso Worship.

0: maravilhoso, Cleide Jane, aqui na nossa programação com a participação aí do Fernandinho. Que maravilha, né, gente? Estamos chegando ao fim de mais um Worship Inbox, mas não fica triste não, tá bom? Voltaremos aí na edição especial de finalzão de semana aqui na nossa rádio. Que Deus abençoe, um ótimo final de semana pra você e muito obrigado pela sua participação, pela sua sintonia, sempre com a gente aqui, tá bom? Até lá, se Deus quiser. Tchau, tchau!
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3: Duas e 36.
4: Assim diz a Bíblia.
5: O Senhor é o meu pastor e nada me faltará. Ele me faz repousar em pastos verdejantes. Leva-me para junto das águas de descanso. Salmo 23, versos 1 e 2.
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3: Duas e 38.
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3: Duas e 39.
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0: 5 segundos.
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Olá, povo lindo, povo maravilhoso de Deus, a paz do Senhor para você que ouve a Rádio Paraná Gospel, onde você liga e é só louvor. Que Deus abençoe você ricamente, que a paz de Cristo reine no seu, no meu e no nosso coração, hein? Começando mais um Louvores para Recordar nesta noite deliciosa aqui em Goiânia. Um abraço para você que ouve a gente, tudo de bom para você que gosta de louvores antigos, de clássicos. Para você que gosta de ouvir aquela canção que marcou a sua vida, começa agora o desfile delas, viu? Um desfile de canções que vão marcar a sua vida e você vai poder ouvir, você vai poder pedir a sua pelo 62 981766951. 62 981766951.

Abrindo o programa nesta noite gostosa, abrindo o programa com alegria no coração, eu começo com ela, Shirley Carvalhais, e a canção Uma Vez Mais. Boa noite pra você!

Bonita canção abrindo o programa com eles, Abílio e Manuel, Coração de Pedra. Que linda canção, hein? Antes, Shirley Carvalhais e a canção bonita. Shirley Carvalhais cantou Uma Vez Mais. E assim a gente abriu o programa feliz, feliz, feliz da vida, hein?

62981766951 é o nosso WhatsApp para você pedir a sua canção e participar comigo, desde que a canção seja, claro, antiga. Vamos trazer para você agora A Melhor Escolha, na voz de Afonso Yatassi.

Tá aí, você ouviu música bonita? Mara Lima cantou o Diário da Minha Vida aqui na programação da sua Paraná Gospel, hein? Antes, você ouviu Afonso e Atassi, a melhor escolha. Você conectado, você ouvindo a nossa programação, programação alegre, feliz, gostosa demais pra você, onde a gente recorda bons momentos, recorda bons tempos da música evangélica, e isso é tão bom, isso é tão bom a gente recordar aquele louvor que há muitos anos você não ouve. E eu atendo agora o meu amigo e irmão Leoni Barroso, ele que é da cidade de Manaus, Amazonas. Ele participa comigo da programação desta noite. Obrigado, meu irmão. Que Deus abençoe ricamente a sua vida aqui na cidade de Manaus, Amazonas, e ouvindo a nossa programação. Deus te abençoe ricamente, meu irmão. A paz do Senhor Jesus. Tá aí seu pedido musical. Oséias de Paula, mais que vencedor.

Bonita, bonita, bonita canção de Pastor Ivênio dos Santos, Segue-me. Antes, você ouviu Irmãos Flores, Salva-me Jesus.

Saudade, é sempre bom a gente recordar louvores que marcaram a época, né? Trago agora pra você Ivone Varney. Saudade, hein? Volta para tua casa.

E você ouviu aí Jair Pires, Vem Comigo. Antes teve Volta Para Tua Casa, na voz de Ivone Varney. Ivone Varney, dueto Lindos Cânticos.

0: assim.
1: Trazendo mais canções, mandando aqui o nosso abraço pra Deise, ouvindo a gente aqui em Goiânia. Alô, Deise, aquele abraço pra você. Trago agora Jessé cantando Pés Divinos.
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0: Bonita canção do Jimmy Swaggart, a música Sweet Sweet Spirit, música bonita, né? Antes você ouviu Pés de Vino na voz do cantor Jessé.
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0: É muito bom ouvir essas canções, né? Muito bom a gente recordar. Recordar é sempre maravilhoso. E a gente vai trazer mais uma internacional pra você, do Elvis Presley, né? Pra gente matar a saudade também. I Believe.

Daí você ouviu Luiz de Carvalho, Creio em Ti. Antes teve Elvis Presley e a música I Believe, que é a mesma música, né? Só que em inglês. Esse programa aqui é assim, gente. Você recorda, você relembra, você tem alegria em compartilhar canções com a gente, né? Oh, coisa boa é a gente adorar o nome do Senhor, né? Coisa boa é a gente servir a Deus, a gente clamar ao Senhor, amar ao Senhor de coração. E isso é tão maravilhoso, é gostoso a gente sentir a presença de Deus, né? Vou tocar essa aqui agora, ó. Tem uma pessoa que gosta muito, que tá me ouvindo, irmão Edmilson, gosta muito de conjunto. Vai pra ti também, irmão. Você já pediu a sua, mas essa aqui eu dedico também pra ti, ó. Novo Alvorecer. Obrigado, Senhor.

E você ouviu Feliciano Amaral, Mansão dos Fiéis, Mansão dos Fiéis. Antes teve Obrigado Senhor, conjunto Novo Alvorecer. E agora vamos falar com Deus, feche seus olhos e vamos conversar com o nosso Deus.

Senhor Deus, amado Pai Celestial, obrigado, Senhor, por esta paz. Obrigado, Senhor. Obrigado pela oportunidade que o Senhor tem nos dado de poder adorar, bendizer o nome do Senhor. Obrigado, Senhor. Obrigado pelas bênçãos, pelo que o Senhor tem feito por cada um de nós. E agora, encerrando este programa, eu só quero te agradecer. Agradecer pela oportunidade de compartilhar com os meus ouvintes estes louvores, essas canções que marcaram tanto as nossas vidas. Obrigado, Senhor. Do fundo do nosso coração, eu entrego a Ti as nossas vidas e peço que o Senhor abençoe, guarde, livre-nos do mal. Fica conosco, Pai, e nos ajude e nos proteja a cada instante. E que cada ouvinte tenha a graça e a misericórdia do Senhor em suas vidas, para que nenhum deles venha, Senhor, enfrentar uma luta que não possa suportar, mas que o Senhor possa dar a cada um a vitória necessária. Em nome de Jesus, pedimos e te agradecemos. Amém, Senhor. Amém.

É, chegamos ao final do programa. Obrigado você que ouviu a gente, você que acompanhou a gente aí, onde quer que você esteja. Obrigado de coração. Eu volto, querendo Deus, amanhã, a partir das 21 horas, se Deus assim nos permitir. Despede o seu irmão Lucas Afonso, desejando muita paz, muito amor, muita alegria no coração, hein? Deus abençoe você, ouvinte, e até amanhã. Vem aí Denise Fernandes e o Viajando na Emoção. Tchau, gente. Fique com Deus e até amanhã.

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0: nosso modão de viola, louvor rural, sertanejo gospel raiz da nossa terra, com Valdir Nascimento. Este irmão, este amigo, esse compadre que vos fala. Bom final de semana, bom início de semana na presença do nosso Deus, hein? Você pode participar com a gente através do nosso WhatsApp 0 operadora 24 99 48 3191. Anote aí, 0 operadora 24 99 48 3191. Tem também o Instagram @locutorvaldir.rj, Valdir com W. Tem também o Facebook Valdir Nascimento com W. Deus abençoe você, tá bom? Deus abençoe a todos, as emissoras que são parceiras do nosso programa também. Obrigado pelo carinho, pela sintonia. Nosso alô hoje vai para o meu amigo Ednei Francisco, lá de Eunápolis, na Bahia, ouvindo o nosso louvor rural. Deus abençoe Ednei Francisco, a todo o povo de Deus aí de Eunápolis, na Bahia, ligados no nosso louvor rural, o sertanejo gospel raiz da nossa terra. Tá chegando notícias do agronegócios. Eu tenho notícia para você.
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0: Muito bem, essas são as notícias do agronegócios. O mercado do milho segue pressionado pela safra avançando no Brasil. Dólar mais fraco e clima favorável nos Estados Unidos, o que tem reduzido os preços e deixado produtores cautelosos. Lideranças do setor alertam para crise de liquidez no campo e aumento do endividamento rural, com preocupação sobre crédito agrícola e financiamento da próxima safra. Especialistas apontam que 2026 pode ser um ano mais desafiador para o agro, com desaceleração do crescimento após o forte desempenho recente da agropecuária brasileira. O custo dos fertilizantes segue sendo preocupação devido às tensões internacionais e impacto nos preços do diesel e da logística agrícola. Meteorologistas acompanham possibilidade de um forte padrão climático quente nos próximos meses, com impacto sobre milho, safrinha, pastagem e produtividade agrícola. Falando da previsão do tempo, segundo o Instituto Nacional de Meteorologia, o mês de maio terá contraste em regiões com calor acima da média em boa parte do país. Na região norte, chuvas acima da média em áreas do Pará, Amapá, Tocantins e Acre. Temperaturas elevadas continuam favorecendo o desenvolvimento de milho e pastagem. Atenção para o aumento de doenças em lavouras devido à umidade. Na região nordeste, previsão de mais chuvas que o normal, especialmente no litoral de Alagoas e Sergipe. Mato Piba deve registrar temperatura acima de 1 grau. Condições ainda favoráveis para culturas de grãos e pecuária. Na região centro-oeste, tendência de clima mais seco em partes de Mato Grosso do Sul e Mato Grosso. Calor intenso preocupa produtores de milho e safrinha. Possibilidade de estresse hídrico em algumas regiões agrícolas. Região sudeste, chuva abaixo da média em partes de Minas Gerais, São Paulo, Rio de Janeiro e Espírito Santo. Alternância entre calor forte e chegada de frente frias. Temporais isolados podem afetar a colheita. E na região sul, Rio Grande do Sul deve ter mais chuva e risco de temporais. Paraná e parte de Santa Catarina tendem a registrar menos chuvas. Há alerta para para ventos fortes e granizos em algumas áreas. Essas são as notícias do Agronegócios aqui no nosso Louvor Rural. Eu sempre tenho notícia para você.
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0: Este é o nosso modão de viola, o nosso louvor rural, nosso encontro do final de semana com este amigo, este irmão, esse compadre que vos fala, Valdir Nascimento. Estamos para todo o Brasil, coisa boa! Você ligadinho aí, ouvindo pela internet, na sua rádio favorita. Também estamos para fora do Brasil, isso. Vários países aí que nos dá o carinho da sua audiência. Deus abençoe a todos. Toda honra, toda glória e todo louvor seja dado ao nosso Rei Jesus. É o nosso modão de viola. Eu tô indo ali, hein? Vou tomar aquele cafezinho gostoso. Volto já já com mais modão de viola. É o nosso encontro. É o sertanejo gospel raiz da nossa terra. Louvor rural. Nosso encontro do final de semana. Eu volto já já, hein?
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3: Assim diz a Bíblia.
4: O Senhor é também alto refúgio para o oprimido, refúgio nas horas de tribulação. Em ti, pois, confiam os que conhecem o teu nome. Porque tu, Senhor, não desamparas os que te buscam. Salmo 9, versículos 9 e 10.
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0: Alô, meu irmão, alô, minha irmã, já estamos de volta. Segunda parte, segundo bloco do Louvor Rural, com este amigo, este irmão, esse compadre que vos fala, Valdir Nascimento. Deus abençoe a todos, obrigado pelo carinho, obrigado pela sintonia. Desde já, que você tenha uma semana abençoada, uma semana de vitória na presença do nosso Deus e que teu final de semana continue aí abençoada em nome de Jesus. Eu sou Valdir Nascimento, este amigo, este irmão, esse compadre que vos fala aqui no nosso modão de viola, o nosso dedo de prosa, louvor rural, o sertanejo gospel raiz da nossa terra para todo o Brasil, hein? Todo final de semana. Olha, na carta aos Romanos, capítulo 8, versículo 26, diz assim: do mesmo modo também o Espírito nos assiste em nossa fraqueza, porque não sabemos o que devemos orar como convém, mas o mesmo Espírito intercede por nós com gemidos inexprimíveis. O apóstolo Paulo traz um assunto excepcional e de grande valor aí na nossa vida em Cristo Jesus. Primeiro, ele fala de uma fraqueza humana. Nós precisamos reconhecer que somos limitados em nossa capacidade de entender e expressar nossas necessidades para Deus. Segundo, ele fala de oração, mas não uma oração formal ou com palavras específicas. É falar com Jesus da sua necessidade, da nossa necessidade do dia a dia. E terceiro, ele fala do Espírito Santo. É ele quem intercede por nós, expressando nossos anseios mais profundos de uma maneira que nós não conseguimos. O que Paulo está aqui ensinando é que nós seremos consolados, mesmo quando não sabemos o que pedir. O Espírito Santo está do nosso lado, intercedendo por nós. Glória a Deus, né, meu irmão? Glória a Deus, né, minha irmã? Que palavra gloriosa, né? O Espírito Santo nos assiste, porque a gente não sabe o que pedir. Não sabemos o que pedir para Deus. E às vezes o que pedimos para Deus, Deus não concede. Sabe por quê? Porque vai nos fazer mal. É por isso que ele não concede. A mesma coisa é as nossas orações. Às vezes não sabemos nem expressar os nossos sentimentos para Deus. E aí o Espírito Santo é quem intercede por nós. Meu irmão, minha irmã, o apóstolo Paulo está nos ensinando que precisamos ter relação com Deus. E isso é uma vida de oração. E aí nós vamos confiar que o Espírito Santo está trabalhando em nossas vidas quando não entendemos o que está acontecendo. Talvez estou falando com você que não está entendendo aí o que está acontecendo na tua vida, todos esses desafios, essas coisas, né? Talvez você ainda não está entendendo, mas tenha calma, querido, porque Jesus sabe e o Espírito Santo está intercedendo por você. Eu espero que esta palavra te abençoe, te alcance e que te dê uma semana abençoada no nome de Jesus. É a nossa palavra de hoje.

Este é o nosso modão de viola, louvor rural, sertanejo gospel raiz da nossa terra, com este amigo, este irmão, esse compadre Valdir Nascimento. Estamos para todo o Brasil, para todo o planeta, você conectados na grande rede. Instagram, arroba locutorvaldir.rj, Valdir com W. Facebook, Valdir Nascimento com W. E o nosso WhatsApp, 0 operadora 24 99 48 3191. Deixa recado pra gente. Participa aí do Louvor Rural.

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0: Louvor Rural, nosso modão de viola, é o nosso encontro do final de semana, é o sertanejo gospel raiz da nossa terra. É com este amigo, este irmão, esse compadre que vos fala, Valdir Nascimento. Todo final de semana estamos aqui na nossa rádio, estamos para todo o Brasil, você conectados na grande rede aí, ouvindo pela internet na sua rádio favorita, em qualquer lugar do Brasil, em qualquer lugar do planeta. Deus abençoe, final de semana continue abençoado. Mas estamos finalizando o nosso programa. Agradecimento a todos vocês, as emissoras que levam o nosso programa, e que Deus continue abençoando vocês, tá bom? Final de semana aí continue cheio da graça de Deus e o início de semana abençoado em nome de Jesus. Já corre lá nas nossas redes sociais, Instagram, Facebook, e já deixa recadinho pra nós, tá bom? Facebook Valdir Nascimento com W. Instagram, arroba locutorvaldir.rj, Valdir com W. Facebook e Instagram é Valdir com W, tá bom? E o nosso WhatsApp 0 operadora 24 99948 3191. Deus abençoe, bom início de semana e até a semana que vem, se assim Jesus permitir. Viva hoje como se Jesus voltasse hoje mesmo. Tchau, tchau, meu povo.
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4: Oito e um.
5: Assim diz a Bíblia.
6: O que atenta prudentemente para a instrução prospera. O que confia em Deus é bem-aventurado. Provérbios 16, verso 20.
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4: Oito e dois.
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Seja muito bem-vindo ao programa Geração Gospel. É uma alegria ter você conosco em mais um final de semana abençoado na presença de Deus. Prepare o seu coração porque teremos lindos louvores que vão fortalecer a sua fé, renovar a sua esperança e trazer paz para a sua alma. E no terceiro bloco da nossa programação teremos um estudo bíblico especial, uma palavra poderosa da parte de Deus para edificar a sua vida e fortalecer a sua caminhada.

0: Senhor Jesus disse para os seus discípulos e para nós nos dias de hoje, isso vale. Eu não vos chamo mais de servos, eu vos chamo de amigo. Você pode encontrar em Deus esse amigo que não vai te abandonar, que não vai te julgar, que não vai te afastar, mas que vai te abraçar. Que você possa encontrar este amigo em nome de Jesus.
1: Tá aí no seu rádio pra você, Soraya Moraes, meu amigo é Deus, eu, Lacris, estou entrando em ação, canção e louvor, se não fosse ele. Esse é o primeiro bloco de música pra você na melhor programação do seu final de semana. Muito obrigado pela sua sintonia, muito obrigado pela sua audiência. Pra você que tá chegando hoje pela primeira vez, seja bem-vindo. Bem-vindo, é nosso programa sempre levado ao ar nesse horário com 2 horas de duração, trazendo o melhor do louvor no começo e no meio e no final, uma palavra de Deus pra você.
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5: Oito e vinte.
6: Assim diz a Bíblia.
7: Salmo 91:1. Aquele que habita no esconderijo do Altíssimo, à sombra do Onipotente, descansará.
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5: Oito e vinte e um.
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1: E já estou de volta. Lembrando para você que no terceiro bloco, conhecido como bloco que vem, tem um estudo bíblico lindo, maravilhoso de Deus para sua vida. Hoje estaremos estudando o livro de Jó. Sabe quem está chegando? Aline Souza. Tudo entregarei.

0: Tá aí no seu rádio pra você, Juan Raposo, Ainda Te Amo, Jaqueline Rocha, Apenas Sonhei, Aline Souza, tudo entregarei. Eu vou dar uma organizada por aqui e volto na sequência trazendo uma palavra de Deus pro seu coração. Nem ouse tocar no seu rádio.
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3: Oito e trinta e cinco.
4: Está na Bíblia.
5: Hebreus 12:15. Que nenhuma raiz de amargura brote e cause perturbação, contaminando muitos.
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3: Oito e trinta e sete.
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0: E já estou de volta. Agora trazendo uma palavra de Deus para o seu coração.
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0: O estudo bíblico de hoje é do livro de Jó, capítulo 19, versículo 25. Porque eu sei que o meu Redentor vive e por fim se levantará sobre a terra. Jó, capítulo 19, versículo 25. Essa é uma das passagens mais poderosas e esperançosas de toda a Bíblia. Mesmo no auge da dor e do abandono, Jó professa uma confiança que atravessa os séculos. Aqui está um estudo estruturado sobre Jó 19:25. O contexto da declaração. Para entender a força desse versículo, precisamos lembrar onde Jó estava. Ele havia perdido filhos, bens, saúde e apoio de seus amigos. No capítulo 19, ele acaba de descrever como se sentia estrangeiro para sua própria família. É do fundo do poço que ele olha para o alto e faz essa confissão de fé. Segundo, eu sei. A certeza no caos. Jó não diz eu acho ou eu espero. Ele usa o verbo saber. A fé cristã não é baseada em sentimentos voláteis, mas em uma convicção fundamentada na natureza de Deus. Em meio à confusão, a única coisa que Jó ainda possuía era a sua certeza sobre quem Deus é. Terceiro, o meu Redentor, ou advogado de resgate. No original hebraico, a palavra usada para Redentor é Goel. No contexto bíblico antigo, Goel era operante resgatador. Como vemos na história de Rute e Boaz, ele era responsável por vingar o sangue de um familiar. Segundo, resgatar propriedades vendidas por necessidade. Terceiro, defender os direitos dos indefesos. Ao chamar Deus de seu Redentor, Jó está dizendo que, embora o mundo o condene, ele tem um defensor que pagará o preço e restaurará sua honra. Quarto, vive a fonte da esperança. Jó estava vendo a morte de perto, mas ele aponta para alguém que é a própria vida. Conexão com o Novo Testamento. Para nós, essa passagem ecoa a ressurreição de Cristo. Servimos um Redentor que não apenas viveu, mas venceu a morte e vive para sempre. Quinto, por fim se levantará sobre a terra. Esta é uma visão profética e escatológica sobre o fim dos tempos. Jó acredita que a justiça não terá a última palavra, o verdadeiro final. Deus se levantará com autoridade final. Ele sairá do seu silêncio para dar a palavra definitiva sobre a vida e a integridade de seus filhos. E para concluir o nosso estudo, este versículo nos ensina que a nossa esperança não depende das circunstâncias atuais. O seu Redentor é alguém que tem um compromisso pessoal com você. Ele é meu. Pergunta para a sua meditação: qual área da sua vida hoje parece perdida ou morta e precisa da intervenção do seu Redentor que vive? Pense nisso. E vamos prosseguindo com o nosso programa.

0: aí no seu rádio pra você, Carolzinha, minha essência. Carol Rema Singers, todavia me alegrarei. Amanda Ferrari, avisa lá. Fit Geiber Dias, versão ao vivo. E no começo, uma palavra linda, maravilhosa, do livro de Jó, capítulo 19, versículo 25. Espero que Deus tenha falado ao seu coração. Estamos apresentando o programa Geração Gospel, o seu programa de final de semana.
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4: Assim diz a Bíblia.
5: Não vos deixeis envolver por doutrinas várias e estranhas, porquanto o que vale é estar o coração confirmado com graça e não com alimentos. Hebreus 13, 9.
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6: As vitaminas do complexo B são as maiores responsáveis pela manutenção da saúde emocional e mental do ser humano. 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
4: Oito e 56.
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0: E já estou de volta. Um bom final de semana para você. Muito obrigado pela sua sintonia. Muito obrigado pela sua audiência. Sabe quem está chegando? Gerson Rufino, filho de Leão.

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2: Dez e seis.
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5: Muito bem, já estamos de volta com o nosso De Bem com a Vida neste fim de semana, levando música, fé e encorajamento para o seu coração. Agora chegamos ao nosso momento de encontro de gerações, onde músicas atuais se encontram com canções que marcaram época, mostrando que a mensagem do Evangelho continua viva em cada geração. A Bíblia diz em Salmo 145, verso 4: uma geração louvará as tuas obras à outra geração e anunciará os teus poderosos feitos. Pois é, isso nos lembra que a fé não para em uma geração. Ela é transmitida, compartilhada e vivida por pais, filhos e netos. O louvor continua ecoando através do tempo. Abrindo esta sequência musical tem Elaine Martins.

0: aí a Júlia Vitória, princípio e fim aqui no nosso De Bem com a Vida. Antes, Elane Martins, Nunca Mais.
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0: Para recordar e matar a saudade, só Deus sabe, Vanderlei Macedo aqui no nosso De Bem com a Vida.

0: Tá aí, lindos louvores, que Deus continue falando ao seu coração através de cada canção. E já já tem mais músicas também, tem o nosso momento especial dedicado aos aniversariantes do dia, aqui no nosso De Bem com a Vida. Já já.
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3: Assim diz a Bíblia.
4: Na mão de Deus está a alma de todo ser vivente e o espírito de todo gênero humano. Jó capítulo 12, verso 10.

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6: Dez e vinte e seis.
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9: Muito bem, estamos de volta com você no nosso De Bem com a Vida. Por aqui, sua irmã Crista Alex Alves, prazer estar na sua companhia. Um excelente fim de semana para você que tá sempre de radinho ligado, curtindo aí o nosso programa. Deus abençoe a sua vida. Olha só, Deus está vendo a sua caminhada, tá bom? A sua luta, a sua perseverança. Continue firme, o Senhor não se esquece de nenhum detalhe da sua vida, tá bom? Continue firme, continue na presença do Senhor. E agora é hora de celebrar vidas. Se hoje é seu aniversário, receba o nosso abraço e essa palavra de gratidão que está em Salmo 118, verso 24. Este é o dia que o Senhor fez. Regozijemo-nos e alegremo-nos nele. Pois é, aniversariante é mais do que marcar o tempo. É reconhecer o cuidado de Deus até aqui, tá bom? E esse bloco é dedicado especialmente para você que está aí completando mais um ano de vida. Parabéns, felicidades, receba o nosso abraço. Maria Marçal, iniciando muito bem mais uma sequência musical do nosso De Bem com a Vida, não tem como dar errado.

0: aí, releitura desse grande sucesso na voz de Bruna Oli, O Tempo. Também tivemos Maria Marçal no nosso De Bem com a Vida. Bom fim de semana pra você de Rádio Ligado. Seja bem-vindo, seja bem-vinda.
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0: Sara Farias chegando na nossa programação. O céu tá baixinho.

0: Maravilhas, encerrando muito bem mais uma sequência musical do nosso De Bem com a Vida, essa canção bonita de Sérgio Lopes, A Dor de Lázaro. Também tivemos aí Sara Farias, Bruna Oli e Maria Marçal nesta super sequência musical. Já já a gente volta.
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3: Assim diz a Bíblia.
4: Com efeito, passa o homem como uma sombra. Em vão se inquieta. Amontoa tesouros e não sabe quem os levará. Salmo 39, verso 6.
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3: Dez e 45.
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0: De volta com você neste fim de semana abençoado com De Bem com a Vida, e a palavra que abre este bloco está em Salmo 37, versículo 5, que diz: entrega o teu caminho ao Senhor, confia nele e o mais ele fará. Esse versículo é um convite à confiança total. Entregar o caminho ao Senhor é descansar, sabendo que ele sabe exatamente onde quer nos levar. Vamos de música, mais canções.

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1: E a gente continua nesse clima de recordação, novo som, não me deixe de deixar. Um excelente fim de semana pra você.

0: aí essas canções, né, que falam profundamente ao seu coração. Se você sentiu alcançado, saiba que Deus continua cuidando de tudo. Não saia daí, já tem mais.
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4: Assim diz a Bíblia.
5: Ensina-me, Senhor, o teu caminho e andarei na tua verdade. Dispõe-me o coração só para temer o teu nome. Salmo 86:11.
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2: Onze e seis.
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6: Maravilhas, já de volta com você no De Bem com a Vida. Aquele abraço todo especial para você curtindo o nosso programa onde quer que esteja. É bom demais ter você na nossa companhia. Olha só, a Bíblia nos ensina em 2 Coríntios capítulo 5, versículo 17. Se alguém está em Cristo, nova criatura é. As coisas antigas já se passaram, tá? E esse bloco musical que tá chegando agora, né? Fala de transformação, de recomeço, de identidade restaurada. Não importa o que ficou para trás, em Deus sempre existe um novo começo. Voz da Verdade, iniciando mais uma sequência musical. Sou um milagre.

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2: Mais uma pra gente recordar e matar a saudade, Nova Dimensão. Eu te escolhi do ano de 1996.

0: Casey J na programação interpreta essa linda canção. Pra você que não entende nada de inglês, essa música é uma declaração de entrega total a Deus, tá? A letra fala sobre pertencimento. Não é apenas dizer que acredita em Deus, mas conhecer que a vida inteira está nas mãos dele. A música expressa rendição, identidade em Cristo e confiança no propósito divino, mesmo quando não entendemos os caminhos, né? Que declaração linda. Pertencemos ao Senhor. Nossa vida está nas mãos dele. Muito bem, vamos para o nosso último intervalo e logo após a gente volta com a última sequência musical do De Bem com a Vida.
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4: Assim diz a Bíblia.
5: O homem bom tira do tesouro boas coisas, mas o homem mau, do mau tesouro, tira coisas más. Mateus capítulo 12, verso 35.
6: Você acredita em milagres? Você acredita em milagres? Você acredita em Deus?
7: Você acredita em Deus?
6: Deus acredita em você. Não lamente, não espere, não desista, não perca as esperanças. Deus tem um plano na sua vida. Acredite, sua fé será renovada. Em nome do Senhor Jesus.
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0: Muito bem, chegamos ao último bloco do nosso programa De Bem com a Vida, preparando o coração aí para aquele momento especial de reflexão e devocional daqui a pouquinho, tá? Em Salmos 46, verso 10 diz: aquietai-vos e sabeis que eu sou Deus. E esse é o convite agora, aquieta o seu coração. Vamos trazer agora uma super sequência de canções, começando com essa linda canção de Nani Azevedo, participação do Isaías Saad, adorador por excelência e verdadeiro adorador.

livra-me, Senhor, das tentações. Purifica o meu ser. Enche-me, Senhor Jesus, com o teu Espírito. Transborda.

0: matando a saudade, finalizando a sequência musical do Divém com a Vida, Caleb, Santuário. Antes ainda passou por aqui a Bruna Oli, né? A versão acústico Amo o Senhor, e ainda Nani Azevedo e Isaías Saad, adorador por excelência e verdadeiro adorador. Agora vamos para o nosso momento de fé, a nossa reflexão do dia.
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0: Confunda desafio com derrota. Em João capítulo 16, versículo 33, está escrito: Eu disse essas coisas para que em mim vocês tenham paz. Neste mundo vocês terão aflições. Contudo, tenha ânimo, eu venci o mundo. Na vida é comum enfrentarmos momentos difíceis em que tudo parece realmente desabar. As portas se fecham, os ventos contrários sopram e a alma se sente abatida. Nesses momentos, muitos confundem desafio com derrota. Mas é preciso entender que o desafio é uma parte essencial do crescimento e não o fim da jornada. Desafios nos moldam, nos fortalecem e nos aproximam de Deus. Ele nos ensina a confiar mais, a orar com mais fervor e a dependermos completamente da graça de Deus. Quando Davi enfrentou Golias, aquilo era um desafio, não uma derrota. Quando José foi vendido pelos irmãos e lançado na prisão, era um processo e não o fim da promessa. Deus nunca prometeu ausência de lutas, mas garantiu a sua presença constante em meio a elas. Ele transforma o deserto em caminho, a dor em propósito. Se você está enfrentando algo difícil na sua vida hoje, não se entregue à tristeza como se tivesse perdido. Levante-se em fé, pois o que parece derrota pode ser o cenário de um grande testemunho. A sua história continua sendo escrita. Deus não terminou a obra em você. O desafio que hoje parece insuportável será amanhã motivo de louvor. Continue firme, mesmo com lágrimas nos olhos. Confie, porque aquele que começou a boa obra é fiel para completá-la. Em Romanos 8:37 diz: Mas em todas essas coisas somos mais que vencedores, por meio daquele que nos amou. O que parece o fim é o começo de algo muito maior. Ore com propósito. Em vez de reclamar, fale com Deus. A oração direcionada transforma o caos em clareza e te conecta com o propósito mesmo em meio ao sofrimento. Mantenha-se em movimento, mesmo diante das dificuldades. Continue avançando. Deus honra quem persevera. A estagnação alimenta o desânimo. A ação, mesmo pequena, gera fé e esperança renovadas. Lembre-se das promessas. Revisite as promessas bíblicas e proféticas sobre a vida. Elas são âncoras em tempos de tempestade. Reaviva a certeza de que Deus está no controle. Oremos. Senhor, fortaleça o meu coração, o coração desse ouvinte, nos dias difíceis. Não os deixe confundir desafio com derrota. Renova a fé desse meu irmão, dessa minha irmã. Guia os seus passos e cumpra na vida deles os teus propósitos. Amém, Senhor Jesus. Muito bem, chegamos ao fim de mais uma edição do De Bem com a Vida. Obrigado pela audiência, pela sua companhia, por permitir que esse tempo faça parte do seu dia. Te desejo um fim de semana abençoado, com paz, fé e a certeza de que Deus está no controle. Se assim Ele permitir, no próximo fim de semana estaremos juntos mais uma vez. Um grande abraço, que a paz de Deus, que excede todo entendimento, guarde o seu coração e a sua mente em Cristo Jesus. Que o Senhor te abençoe e te guarde. Até o próximo programa.
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3: Assim diz a Bíblia:
4: Julgai todas as coisas, retende o que é bom. Livro de 1 Tessalonicenses, capítulo 5, verso 21.
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4: Pai eterno, é sempre bom esse momento de oração, pois a gente sente o teu mover. O Senhor que tem se manifestado de tantas formas. Cura o doente, vivifica aquele que se sente atrofiado, definhado pelas circunstâncias. É o casal, é a família. Renova, que toda maldição seja removida e que venha um novo fôlego, novos tempos, sentimentos de brilho, de paz, de renovo. Em nome de Jesus. Amém.

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2: Eu já estou aqui para comandar com você mais uma edição do nosso programa de todos os finais de semana. Graça e paz para você conectado, para você ligado, para você com a gente de norte a sul, de leste a oeste, ligado na nossa programação. Muita bênção de Deus para sua vida a partir de agora. Tem a melhor música gospel. A gente vai ter por aqui também o nosso assunto do dia, com aquele assunto que interessa a você que é um cristão. Teremos também a participação dos nossos ouvintes. Tem dois louvores para recordar. Muito obrigado a você que está ligado com a gente há muito tempo já ouvindo a rádio. Você que está chegando agora, seja muito bem-vindo. Deus abençoe a sua vida, você que está ouvindo em casa, no trabalho, você que está ouvindo viajando, nas cidades, nos bairros, nas favelas, nos grandes centros, não importa. Deus abençoe a sua vida rica e abundantemente nesse final de semana. E a gente começa muito bem com Delino Marçal.
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0: Maria Marçal, Rei dos Reis, a segunda do nosso Melhor da Semana. E você acompanhando aí com a gente em qualquer ponto, em qualquer localidade do Brasil e do mundo. Muito obrigado pela audiência. Daqui a pouco tem indicação de filme cristão aqui dentro do nosso programa. Tem informação, tem aqueles dois louvores pra gente recordar, apenas dois. Também o nosso louvor gospel internacional e muito mais. E vamos fechando o nosso bloco.
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0: Estela Laura, Eu Vou Profetizar.
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0: Preto no Branco, atenção ao vivo, encerrando nosso primeiro bloco. Na sequência, eu tô voltando com notícias do mundo gospel. No segundo bloco, também tem aqueles dois louvores para recordar nesse final de semana abençoado. Continue aí, que eu volto já.
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3: Meio-dia.

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5: Meio-dia e 8.
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8: Segundo bloco da nossa programação de final de semana, e eu tô chamando já dois louvores incríveis para recordar. Vamos passar aqui o nosso número de WhatsApp para você que pretende mandar o seu áudio, a sua participação pelo nosso zap.
9: WhatsApp do ouvinte, mande sua mensagem. WhatsApp
10: 13 99723-2655. 13 99723-2655.
9: WhatsApp do ouvinte.
8: E agora chegou aquele momento de recordar dois louvores aqui no nosso Saudade Gospel.
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8: E o nosso primeiro louvor é uma indicação da nossa ouvinte. Que vamos colocar o áudio dela no ar? Vamos lá.
13: Que é irmã de Vani, mulher do pastor Carlos, mas é de Jataí, Goiás. Oferecer um louvor para quem estiver na escuta, Rose Nascimento, só vai ser alegria.
8: Tocando então para recordar Rose Nascimento, só vai ser alegria.
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0: Rose Nascimento só vai ser alegria, recordando aqui no nosso Saudade Gospel.
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0: E agora, para finalizar, tem esse pedido aqui também de um ouvinte nosso, ele que é de Itajubá, Minas Gerais, pedindo para ouvir Deus Dará de Volta Tudo Para Você, de Shirley Carvalhais. Paulo Henrique, de Itajubá, Minas Gerais, tocando.

0: Deus dará de volta tudo para você, pedido do nosso ouvinte Paulo Henrique de Itajubá, Minas Gerais. Vamos lembrar que daqui a pouco vamos ter a participação dos nossos ouvintes, mensagens de texto, mensagens de áudio. Vamos ter também o nosso devocional da semana, que hoje está uma bênção.
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0: E agora aquele momento do louvor gospel internacional.
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0: Cizzy Winey's Never Lost é o nosso louvor gospel internacional.

0: Tá aí o nosso louvor gospel internacional desse final de semana. Mais um breve intervalo. Na sequência, eu volto com a participação dos nossos ouvintes. Você que mandou seu áudio, você que mandou sua mensagem de texto, você que interagiu lá nas redes sociais, a gente está passando daqui a pouco.
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0: Cantora Elaine Martins lança clipe Denuncie contra a violência doméstica e feminicídio. A cantora gospel Elaine Martins surpreendeu o público e o mercado fonográfico ao lançar o clipe Música Denuncie. O projeto foi realizado de forma independente, um movimento raro para artista que mantém contrato ativo com a gravadora MK Music e foca no combate direto ao feminicídio. A composição utiliza uma linguagem crua para descrever a realidade de muitas mulheres que camuflam a violência doméstica. Em um dos trechos mais fortes, Elaine canta quem falta ao trabalho e até quem está faltando o culto com a desculpa que caiu da escada. O texto confronta o silêncio e as justificativas paliativas comuns em comunidades religiosas. O lançamento ganha relevância em um momento de intensificação das campanhas de proteção à mulher. O uso da música como ferramenta de conscientização atinge camadas sociais, onde a informação oficial sobre políticas públicas de segurança muitas vezes encontra barreiras culturais.

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1: Meio-dia e 27.
2: Assim diz a Bíblia.
3: Sempre tenho o Senhor diante de mim. Estando Ele à minha direita, não serei abalado. Salmo 16, verso 8.

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3: Meio-dia e 29.
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7: Terceiro bloco do nosso programa desse final de semana, agradecendo sempre a você ligado, conectado com a gente em qualquer ponto, em qualquer localidade do Brasil e do mundo. Tá valendo demais a audiência e chegou aquele momento de atendermos os nossos ouvintes, porque é a hora do ouvinte.
8: 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Tô aqui ouvindo ela, muito boa.
9: A paz do Senhor Jesus Cristo. O programa está maravilhoso. Sou fã do programa, estou curtindo aqui e quero oferecer para todos em nome de Jesus Cristo.
10: Sou Ednei Pereira, da cidade de Aimorés, Minas Gerais. Gostaria de ouvir com Maria Marçal, Deserto. Roda pra nós aí, fazendo favor. Obrigadão.
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7: Deus abençoe a todos pelo carinho, pelo prestígio. Vamos tocar então com Lauriette. Deus está nesse lugar. Daqui a pouco tem o nosso devocional da semana.

0: Mauriette, Deus está nesse lugar, chegando o nosso devocional da semana.
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2: Segundo Crônicas, capítulo 14 e o verso 11. Por que sublinhar esse texto? Porque esta oração aqui precisa nos acompanhar. É verdade. Precisa nos acompanhar dia após dia. Essa oração aqui mostra que nada além de Deus poderá nos dar a vitória. Nada além de Deus poderá nos impulsionar. Nada além de Deus poderá construir uma ponte para que a gente possa passar sobre um abismo. Olha só, o rei Asa era o rei de Judá. E ele estava vivendo um momento de aperto aqui, um momento muito difícil. Ouça só. Então Asa clamou ao Senhor seu Deus: Senhor, não há ninguém como tu para ajudar os fracos contra os poderosos. Está vendo só? Quantas vezes os poderosos se levantam contra nós? Não é verdade? Quantas vezes coisas poderosas se levantam contra os nossos projetos? Quantas vezes coisas extraordinariamente poderosas vêm para nos sufocar? O rei Asa estava sentindo-se sufocado. Antes desta oração, nós vamos perceber que o rei Asa, aqui mesmo, no capítulo 14, ele tinha um exército de 580 mil homens com arcos e flechas. 580 mil homens. Parecia um bom número. 580 mil homens com arcos e flechas. E, de repente, levanta-se o rei da Etiópia. Olha só, um rei da Etiópia chamado Zerá. Este rei da Etiópia levanta-se com uma fúria implacável, uma raiva indomável. E este rei da Etiópia subiu contra o rei Asa com 1 milhão de homens armados e 300 carros. E para o livro de 2 Crônicas retratar esses 300 carros aqui, é porque eram 300 tanques daquela época, com certeza. 300 carros e 1 milhão de homens. Agora, o exército do rei Asa torna-se pequeno demais. Somente um verdadeiro milagre. Eu acho muito interessante isso aqui, porque o rei Asa fez o que ele poderia fazer. O rei Asa, ele resolve fazer exatamente aquilo que ele poderia fazer. Aliás, a única coisa. Porque a única coisa que poderia ser feita pelo rei Asa, ele fez, e isto lhe garantiu a vitória. A vitória completa. Se você nunca leu o capítulo 14, aqui de 2 Crônicas, você precisa ler com cuidado. E você vai concordar comigo. Eu vou ler agora esta oração do rei Asa na íntegra. Ouça bem. Então Asa clamou ao Senhor, o seu Deus: Senhor, não há ninguém como tu para ajudar os fracos contra os poderosos. Ajuda-nos, ó Senhor, ó nosso Deus, pois em ti pomos a nossa confiança e em teu nome viemos contra este imenso exército. Ó Senhor, tu és o nosso Deus. Não deixes o homem prevalecer contra ti. Que oração extraordinária esta, gente. Eu diria que a oração do rei Asa aqui é um modelo para nós. Você quer um modelo de oração vitoriosa? Está aqui um modelo de oração vitoriosa. Você pode ler novamente. Exatamente. Segundo o livro de Crônicas, capítulo 14, verso 11. E sabe o que aconteceu? A resposta está no verso 12. Ouça bem. O Senhor derrotou os etíopes diante de Asa e de Judá. Os etíopes fugiram. Pronto. Fim da história. Exatamente. Fim da história. O imenso exército do rei da Etiópia foi derrotado. Os etíopes fugiram em disparada, se mandaram, em outras palavras. É isso mesmo. O mal se manda em nome de Jesus. Que oração extraordinária. Nada além de Deus para dar a vitória completa ao rei Asa. Nada além de Deus para dar a vitória completa para você. A vitória completa para mim. Oh, meu Deus, eu sou grato a Deus porque Ele nos leva a palavras como esta aqui. Vamos orar? Meu Pai, que coisa boa, meu Deus, estarmos diante de Ti, termos a Tua palavra à nossa disposição. Termos esta oração aqui, Senhor, como um exemplo, como um modelo para nós. Obrigado pela confiança do rei Asa em Ti. Ele confiou em Ti abundantemente e a vitória foi grandíssima. Nós hoje estamos declarando também a nossa confiança em Ti. E sabemos que nos darás a vitória. Eu não sei, Senhor, qual imenso exército está lutando contra esta querida, este querido que está orando comigo. Eu não sei qual o tipo de exército. Mas eu sei, Senhor, há muitos que estão orando junto comigo agora e que estão com um exército feroz lutando contra eles. É uma enfermidade, é uma dificuldade no casamento, é uma dificuldade dentro de casa ou no trabalho. Enfim, Senhor, é um desafio financeiro, é alguma coisa que parece ser impossível de ser vencida. Mas Tu és a nossa vitória, Tu és a nossa conquista. Nós confiamos em Ti, Senhor, e declaramos isto hoje com muita graça e fé. Obrigado, meu Deus. Nós oramos em nome de Jesus. E eu ministro a bênção sobre aqueles que estão orando comigo agora mesmo. Amém, Senhor. Amém.
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1: Pastor Vanderlei Pontes, encerrando a parte 3 do nosso O Melhor da Semana. Continue na sintonia, que daqui a pouco tem muito mais lançamento da semana. Vamos ter também informação, salmo e muito mais.
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4: Meio-dia e 46.
5: Assim diz a Bíblia.
6: Bem-aventurados os que choram, porque serão consolados. Mateus 5:4.
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4: Meio-dia e 47.
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1: E o nosso programa seguido desse final de semana, abençoado, agradecido sempre pela sua audiência. Tá chegando aí o nosso lançamento da semana. E o nosso lançamento da semana ficou por conta de Nani Azevedo, Se Eu Tenho a Jesus.

0: Nani Azevedo, Se Eu Tenho a Jesus, foi o nosso lançamento da semana.
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0: Sara Farias, eu posso orar por você, encerrando aqui mais uma parte do nosso programa. Vamos lembrar que passou por aqui também a Raíssa e Ravel, música nova, Mora em Mim, banda Sonho e Louvor, sou Peteca mesmo. Continue na sintonia que a gente volta já, tem Salmo da Semana, vamos ter também o nosso desafio bíblico testando seus conhecimentos.
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2: Uma e seis.
3: Assim diz a Bíblia.
4: Pelo que sinto prazer nas fraquezas, nas injúrias, nas necessidades, nas perseguições, nas angústias por amor de Cristo. Porque quando sou fraco, então é que sou forte em Cristo. 2 Coríntios 12:10.
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0: a gente fica bem mais tranquila, sabe?
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4: Uma e oito.
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8: Quinto bloco da nossa programação desse final de semana abençoado. E tá chegando aquela hora de testar os seus conhecimentos bíblicos no nosso desafio bíblico.
9: 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Está no ar, Desafio Bíblico.
8: Olha aí a pergunta do nosso desafio bíblico de hoje. Atenção! Quem foi ressuscitado por Jesus na cidade de Naim? Quem foi ressuscitado por Jesus na cidade de Naim? Alternativa A, a filha de Jairo. Alternativa B, Lázaro. Alternativa C, o filho da viúva. O que, que você acha? Tempo para a resposta. Olha aí quem foi ressuscitado por Jesus na cidade de Naim foi... Alternativa C, o filho da viúva. Referência bíblica Lucas 7, de 11 a 15.
9: Desafio Bíblico.
8: Agora tem Samuel Dias, sempre fiel.
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0: Samuel Dias, sempre fiel. E agora, o nosso Salmo da Semana.
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0: Salmos 15. Senhor, quem habitará no seu tabernáculo? Quem morará no teu santo monte? Aquele que anda sinceramente, pratica justiça e fala a verdade no seu coração. Aquele que não difama com a sua língua, nem faz mal ao seu próximo, nem aceita nenhum opróbrio contra o seu próximo. A cujos olhos o réprobo é desprezado, mas honra os que temem ao Senhor. Aquele que jura com dano seu e contudo não muda. Aquele que não dá o seu dinheiro com usura, nem recebe peitas contra o inocente. Quem faz isto nunca será abalado.

0: Joshua Levítico 6 ao vivo. Tivemos Gabriel Brito, Matheus Trindade, Portões Celestiais. Antes, logo depois do nosso Salmo do Dia, chegando aí o nosso último bloco com pedido musical livre. Você pediu, você vai ouvir, é já já.
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1: Como anda sua paciência? Afinal, o que é paciência? A própria palavra responde, pois paciência fala da ciência da paz. Sabe o que isso quer dizer? Que se você estiver em paz consigo mesmo, terá paciência com os outros, mas se não estiver em paz consigo mesmo, jamais terá paciência com os outros. A paciência é uma das virtudes mais ignoradas nos dias de hoje, pois nos ajuda a aproveitar ao máximo nossos talentos, a administrar sentimentos negativos, sabe? Ódio, raiva, e nos faz crescer no amor e a usufruir o prazer de cada momento. Em contrapartida, posso dizer que a impaciência envenena a alma, muitas vezes nos tornando pessoas grosseiras e mal-humoradas. Já a paciência é uma das formas mais eficientes para eliminar os estados de tensão e irritação. É na palavra de Deus que vemos exemplos que estimulam a paciência. Se você acredita que cada experiência é uma oportunidade de aprendizagem, que é melhor buscar a solução para um problema do que se desvencilhar dele, se reconhece que existem várias maneiras de atingir um objetivo, sua paciência irá crescer juntamente com sua felicidade. Então, paciência é uma virtude e deve ser cultivada. Que tenhamos então mais dessa ciência da paz a ponto de dizermos, como disse o salmista Davi em Salmo 40, verso 1, esperei com paciência no Senhor e ele se inclinou para mim e ouviu o meu clamor. Ei, você, seja mais paciente na vida e viva melhor. Amém.
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3: Assim diz a Bíblia.
1: Quem nos separará do amor de Cristo? Será tribulação, ou angústia, ou perseguição, ou fome, ou nudez, ou perigo, ou espada? Livro de Romanos, capítulo 8, verso 35.
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9: Uma e 29.
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13: Reta final do nosso programa de final de semana. Esse é o bloco onde nós atendemos os nossos ouvintes que mandaram áudios com pedidos musicais E você que está nos ouvindo aí pode também fazer o seu pedido, mandar aqui pra gente, que eu toco com muito prazer, tá bom? Enquanto você se prepara aí para anotar o nosso número de zap, eu vou chamar o nosso primeiro pedido musical, tocar aí também o primeiro louvor, e na sequência, depois desse primeiro louvor, eu volto para passar o nosso número de zap para você também mandar o seu e pedir a sua música, tá bom? Primeiro áudio de zap no ar.
3: WhatsApp do ouvinte.
11: Toca aí pra gente, Antônia Gomes. Eu vencerei. Muito obrigada. Agradeço de coração.

0: Antônia Gomes, o nosso primeiro pedido musical livre. E tá chegando o segundo, mas antes disso, como eu prometi, vamos passar o nosso número de zap pra você adotar e também mandar o seu pedido.
1: 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WhatsApp
2: 13 99723-2655. 13 99723-2655.
1: WhatsApp.
0: Agora que você anotou, tá chegando aí o nosso segundo pedido musical.
3: Gostaria de ouvir e oferecer a todos os ouvintes da rádio o hino Gerson Rufino Vai Passar.
0: Obrigado pela participação. Tocando Gerson Rufino Vai Passar.
4: Pediu!

0: Gerson Rufino vai passar. Nosso programa tá acabando, mas nós temos ainda pedido musical aqui, o último de hoje.
1: Gostaria de ouvir com Romário Costa, Help Me.

0: Mário Costa, Help Me, a nossa última da programação de hoje do nosso Pedido Musical Livre. Muito obrigado pela sua audiência. A gente se encontra semana que vem nesse mesmo horário, aqui nessa mesma rádio, com o nosso O Melhor da Semana. Deus te abençoe, fiquem com Deus e até lá.
1: Obrigado pela audiência. O Melhor da Semana volta semana que vem, nesse mesmo horário, aqui na sua rádio. Até lá.
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3: Uma e 45.
4: Assim diz a Bíblia.
5: Ora, a fé é a certeza de coisas que se esperam, a convicção de fatos que se não veem. Hebreus capítulo 11, verso 1.
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3: E 46.
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13: Olá, como é que você tá? Tudo bem? Espero que sim. No ar, a partir de agora, mais uma edição do nosso programa A Voz do Adorador. Um excelente final de semana, onde quer que você esteja, que a paz e o amor de Deus esteja contigo e com toda a sua família. A comunicação é minha, Luana Lima, nas próximas 2 horas. A Voz do Adorador só está começando, trazendo grandes sucessos do mundo gospel aqui na Melhor do Rádio. Abrindo hoje com Anderson Freire e Juliane Souza, Merecedor da Glória. Música.

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3: Cadê aqueles que são gratos pelo amor dele aqui neste lugar? Queremos ouvir a voz de vocês.

Борису.

0: Anderson Pedrosa, ao som da minha voz. Kemuel, o teu amor. Anderson Freire e Juliane Souza, merecedor da glória. A voz do adorador.
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4: Duas e quatro.
5: Assim diz a Bíblia.
6: Disse Deus: de ti farei uma grande nação, e te abençoarei, e te engrandecerei o nome. Sê tu uma bênção. Gênesis capítulo 12, verso 2.
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4: Duas e seis.
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0: Bom demais te ter com a gente. Este é o nosso A Voz do Adorador aqui na Melhor do Rádio. Um ótimo final de semana pra você. Jairo Bonfim e Jéssica Augusto, Amanhecer.

0: Lude, aos pés da cruz, Maicon Flores se acalma. Jairo Bonfim e Jéssica Augusto, Amanhecer. 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
3: Duas e vinte e um.
4: Assim diz a Bíblia.
5: Tende em vós o mesmo sentimento que houve também em Cristo Jesus. Filipenses 2:5.
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2: Duas e 23.
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5: É isso mesmo, este é o nosso A Voz do Adorador aqui no seu finalzão de semana. Que bom te ter conosco, que Deus te abençoe profundamente. Eliane Fernandes, Deus está contigo.

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1: Fica com a gente. Feche seus olhos aí, pelo amor de Deus. Vamos cantar isso, vamos cantar isso. Aí onde você está, nós queremos dizer que o Brasil abençoa a família de vocês, em nome de Jesus. Quem concorda comigo, diga amém aí, meu irmão. Cante com a gente.

0: Lucas Agostinho, meu mestre, participação de Isabela Agostinho. Antes, Kemily Maciel com O Meu Deus Me Diz. Na primeira do bloco foi Eliane Fernandes, Deus Está Contigo. A voz do adorador aqui na Melhor do Rádio.
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3: Duas e 36.
4: Assim diz a Bíblia.
5: Combate o bom combate da fé. Toma posse da vida eterna, para a qual também foste chamado, e de que fizeste a boa confissão perante muitas testemunhas. 1 Timóteo 6,12.
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3: Duas e 38.
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7: É isso mesmo, você está no nosso A Voz do Adorador, a comunicação é minha, Luana Lima, aqui na melhor do rádio, na queridinha da cidade, grandes sucessos do mundo gospel para você. Isaac Marins, Minha Oração.

0: Clara Farias, Deixa Eu Te Usar, Kiara Vitória, O Que Os Anjos Cantam, Isaac Marins, Minha Oração, A Voz do Adorador.
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3: Duas e 54.
4: Está na Bíblia.
5: Filipenses 4:6. Não andem ansiosos por coisa alguma, mas em tudo pela oração e súplicas, e com ação de graças apresentem seus pedidos a Deus.
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3: Duas e 56.
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0: Muito bem, este é o nosso A Voz do Adorador, músicas que edificam. Kellen Bianca, Dono da Promessa.
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Ela me faz lembrar de quando eu tinha 6 anos de idade. E eu lembro que dentro de uma igreja bem pequenininha, Jesus olhou para mim, uma menina improvável, que não tinha condição, que não tinha força para se levantar. E ele me deu uma promessa. Ele disse: Kellen, eu te levarei sobre essas nações. E hoje eu estou aqui como testemunho do Senhor para dizer que se Ele fez a promessa na sua vida, Ele vai cumprir, Ele vai fazer. Descansa o teu coração, pois Ele é fiel. Cante.

0: Isaías Saad, Egito, Aline Barros, 1 Coríntios 13, Kellen Bianca, Dono da Promessa. A voz do adorador.
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3: Assim diz a Bíblia:
4: não te deixes vencer do mal, mas vence o mal com o bem. Livro de Romanos, capítulo 12, verso 21.
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2: Três e 14.
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7: Reta final do nosso A Voz do Adorador de hoje, chegando Voz da Verdade, o Escudo.

0: Aline Souza, Tudo Entregarei. Eixla e Nívia Soares, Me Leva. Voz da Verdade, O Escudo. Fechando nosso A Voz do Adorador de hoje. Fique na paz e no amor de Deus. Um beijo enorme. Até o próximo programa. Tchau, tchau.
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4: Assim diz a Bíblia.
5: O que encobre as suas transgressões jamais prosperará, mas o que as confessa e deixa alcançará misericórdia. Provérbios capítulo 28, verso 13.
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4: Três e trinta.
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14: Salve galera do meu coração, está entrando no ar mais um programa Top 10 Brasil. E claro, comigo, Osineia Mendes, tudo bem contigo, Osineia?
15: Tudo bem, William, a paz do ser ouvintes, é com alegria que estamos começando mais um programa. E hoje com muitas novidades musicais.
14: É isso aí, hoje tem muita música boa, bora conferir, Osineia?
15: É isso aí, então vamos começar com a décima música, com a cantora Suelen Lima e com a participação da cantora Raíssa Pérez, o louvor Aquele que Morreu na Cruz.

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1: Eita, música top demais, com Suelen Lima e Raíssa Pérez. Quem não lembra da Raíssa Pérez? Exato, gente. Ela que é da dupla, eu ia falar era, né? Mas é da dupla Raíssa e Ravel. Porque agora eles voltaram a cantar, né? Junto de novo, e tá lindo demais a dupla, louvando. E a Raíssa gravou essa música com a Suelen, que foi show demais. Show de bola, né, Zine? Vale a pena ela conferir o clipe também, né?
2: Vamos conferir que está lindo demais. Então agora vamos para a nona música?
1: Vamos!
2: Vamos com ele, o cantor Alisson Santos. O louvor, Esse Alguém é Você.

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1: Esse alguém é você com Alisson Santos. Eita, louvor top demais, né, Rosineia? De arrepiar, né?
2: É, lindo demais. E vale a pena os ouvintes lá conferir no YouTube esse clipe que está lindo.
1: É isso aí, gente. Alisson, que era da dupla Alisson e Nietzsche. Hoje tá, parece que tem bastante cantores que eram de duplas, né?
2: É.
1: Vamos seguir com mais música?
2: Vamos lá. Oitava música com ela, Angélica Azevedo, cantando Lágrimas São Cartas.

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1: É isso aí, você acabou de conferir o louvor com Angélica... Opa, quase errei aqui. Angélica Azevedo. Lágrimas são cartas, né? Isso, né?
2: Isso mesmo.
1: É, gente, você já chorou na presença do Senhor? É isso aí, ele tem o bálsamo que cura qualquer ferida, tanto a ferida do corpo como a ferida da alma, né? A ferida espiritual. E, então, cada lágrima não é desprezada por Deus, né, Azevedo?
2: Isso mesmo. Vamos para a sétima música com os nossos amigos que são lá do Rio Grande do Sul. Quem são eles?
1: E lembrando que são da gravadora Harel Music.
2: Isso aí, os nossos amigos Maicon e Diego. Eles vão cantar o louvor De Volta pro Altar.
1: E é lançamento, né?
2: É isso aí, lançamento. Harel Music.
1: Bora lá a gente conferir então com Maicon e Diego. O louvor De Volta para o Altar. E essa é a sétima música.

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1: É isso aí, você conferiu o louvor De Volta Pro Altar com Maicon e Diego. Lançamento pela gravadora Harel Music. E o próximo louvor é composição de um amigo nosso, até inclusive, né, Zé?
2: É, um louvor lindo da cantora Luana Dourada, que é o louvor Descansa, composição do nosso amigo PH.
1: Ele que, né, participa direto dos nossos projetos também,
2: exatamente,
1: né?
2: Exatamente.
1: E é bênção demais, gente. Vamos conferir então o louvor em sexto lugar. Perdi aqui, gente.
2: Descansa!
1: Descansa com Luana Dourado. Deus abençoe sua vida.

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1: E é isso aí, chegando, né? Tem, na verdade, algo interessante nessa música aí, né? Da Tamar Souza, Eu Sou Deus, né? Foi um louvor que foi lançado pela gravadora da Gretel Music, né? E a gente teve a oportunidade de estar fazendo o back no clipe lá também, né?
2: Back. Foi uma bênção, né? Fazer parte desse clipe, que ficou muito lindo. E esse louvor, a gente teve, né, o privilégio de fazer parte desse louvor, de participar do back. E foi lindo demais. Vocês vão conferir em sexto lugar a Tamar Souza,

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1: É isso aí, voltamos com o programa Top 10 Brasil. Estamos de volta aí e agora vem música animada também aí, né, Zé?
2: É, vamos com ele, Felipe Colácio, o louvor Vou Levar a Paz. E esta é a quarta música

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